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4: Muito bem, já estamos de volta no Que Noite da 97. Seguimos com a nossa programação aqui na quadra Altos da Matriz. Você que está curtindo a 97, ligado com a gente. Para você que está trabalhando, para você que está curtindo a 97, levando a gente de carona, obrigado pela sua companhia. É bom demais saber que você está aí do outro lado do rádio. 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
6: 9:30.
0: 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Vamos trazendo mais som na programação da 97, é o Que Noite da Jacuí.
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3: 9 horas e 45 minutos.
4: Muito bem, já estamos de volta no Que Noite da 97. Seguimos com a nossa programação aqui na quadra Altos da Matriz. Você que está curtindo a 97, ligado com a gente. Para você que está trabalhando, para você que está curtindo a 97, levando a gente de carona, obrigado pela sua companhia. É bom demais saber que você está aí do outro lado do rádio. 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

Só então, nação roqueira, muito boa noite. Eu sou o César Freitas e vou no comando do nosso Rock na Jacuí até a meia-noite. Agora são 10 horas e 2 minutos. Eu que estive ausente mais uma vez, né? Faz parte, né, galera? A gente também precisa viver um pouco. Tenho meu outro trabalho, então quando consigo sair uns dias de férias, a gente aproveita, né? Deixa a Maristela no compromisso aí, nas gravações. E o cara vai dar uma passeada, né? Faz parte da vida. A galera já tava dizendo aqui que eu já virei sócio da rádio, apareço quando eu quero, né? Mas tamo aí. Grande abração pro nosso amigo Lemba Limbólio, né? Já tá ligadinho conosco aqui, já mandou a sua participação, já fez o seu pedido, né, Limba? Aqui a gente tá com 20 graus e 5 décimos, 79% da umidade relativa do ar. Uma noite agradável, né? Muito bom para escutar um bom e velho rock and roll aqui na Jacuí FM, no programa Rock na Jacuí.

E hoje, né, galera, a gente quer prestar uma homenagem, então, pro Geddy Lee, vocalista do Rush, né? Terceiro bloquinho, então, a gente vai fazer uma homenagem pra ele aí. Teve de aniversário no dia 29 agora, né, dia 29 de julho. Ele nasceu, então, em 29 de julho de 1953, mas isso é uma conversa pra depois, né? Vamos começar com o bom e velho rock and roll. Mandar um grande abração pro meu compadre Maninho Soga, também pra Gabi, o Ismael Furlan, a Rawane, a galera que tá sempre ligadinha conosco, te agradece muito. Tem o som do Limba também, que pediu um Led Zeppelin, vai rodar no segundo bloco aí já, Limba, pode ficar tranquilo. Agora a gente vai então com Legião Urbana, Nenhum de Nós e Engenheiros do Havaí, para começar a aquecer os motores aqui da máquina, né, da 97.3 Jacuí FM, a máquina.

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E é isso aí então, Nação Roqueira. Agora são 10 horas e 21 minutos. A gente dá sequência aqui no nosso Rock na Jacuí. Diz o Limba aqui na Serra, lá tá 17 graus, né? Aqui estamos com 20 graus e meio. Tive que ligar o ar-condicionado aqui dentro do estúdio, viu? Tem muito aparelho aqui, um calorão. E tá geladinho, tá bom, bem agradável, né? Diz o Limba aqui, meu querido, que dia 26/9 vai ter Angra, banda Angra. Lá em Caxias, né, Limba, é isso? Depois eu vou dar uma pesquisada se é essa banda Angra aqui que eu conheço, né? Porque tem a nossa banda Angra com o famoso Marcelo Matos, que faleceu ano passado, ano retrasado. É um rockzinho bem bom, assim. Esse cara é muito top. Vamos na sequência aqui, pedido do meu querido amigo Limba. Led Zeppelin, Black Dog, já tá prontinho aqui, Limba? Depois a gente vai, ó, diz o Limba aqui, ó. Banda Angra, sim, oficial, rock metal. Aham, então é a que eu pensei. Vou procurar uma da Angra ali, com o nosso saudoso mestre, né? O cara cantava muito bem, tocava piano fantástico também. Na sequência a gente vai com Black Sabbath, que é o pedido do Denis Machado, grande Denis Punk, como a gente chamava, né? Carinhosamente. E depois na sequência a gente vai com Jethro Tull, Cross of Mary. Vamos lá então, galera, aproveitar essa noite agradável de sexta-feira, curtindo bom e velho rock'n'roll e, quem sabe, tomando aquele suquinho de cevada, né? Bom também!

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E é isso aí então, nação roqueira, agora faltando 22 minutinhos para as 11 horas, ou 23 horas, como preferir, né? Nando Guerreiro pediu um sonzinho aqui do Garotos da Rua, a gente vai rodar com certeza, né? Meu coração não suporta mais. Nando Guerreiro tá mandando então pro Cria, né? E pra Gile, já tá prontinho aqui. Na sequência a gente tem outro pedido, né? Boa noite, sou o Paulo Estrela Velha. Toca pra nós a música Era um Garoto... Peraí. Era um garoto, né, com nenhum de nós, mas eu acho que é Engenheiros, né? Ah, botou aqui embaixo, Engenheiros Havaí. Valeu aí, Paulo de Estrela Verde, vai rodar sim. Pode deixar, já vamos botar aqui certinho. Pra quem mais temos que mandar um abraço? Pro João Bittencourt, grande João. Fez aquele passeio, né, João? Cara, aí esse lugar que foi na serra, pra cima aí, né? São Francisco de Assis, se não me engano, né? Bem lá na divisa com Santa Catarina. Top, os peraus, vamos dizer aí, né? Que tem aí pra cima. Grande abração pro João, tá com a família lá fazendo aquela boia, né? Coisa boa. Dá um grande abração também pra Josi Paza, ligadinho conosco lá em Porto Alegre, ligadinho aqui, né? Bem top. A gente vai com esse som, depois dois sonzinhos nacional, né? Depois a gente vai com o Angra, então, e CDC. Atender o pedido do Lima aqui. E vamos ver o que a gente vai conseguir rodar aqui pra galera que tá curtindo o nosso rock na Jacuí.

E é isso aí então, Nação Roqueira, vamos dar sequência aqui. Faltando 10 minutinhos para as 11 horas, mandar um abração para Nair Silva, Roberta Salvati, também para o Eduardo Vicente, né? Diego Souza Nunes, Emerson Possebon, depois tem que tocar o som do Emerson, cara, não posso me esquecer aqui que ele pediu, né? Vai ficar ruim, né, Emerson? Grande abração aí para ti, meu querido. Regis Souza, grande Regis, tem que tocar o som do Arthur Freitas também, meu filhão, que pediu aqui Foo Fighters. Generator, né? Já tá prontinho aqui, tá, filho? Um abraço pra ti, pra Nicole também. Juliana dos Santos também ligadinha. Michael Thiago Schneider, grande compadre também. Serginho Vieira. Thiago Lenz, galera participando aqui, né? Fábio Turcato. Vamos fazer o seguinte pra essa galera, então a gente vai tocar quatro porradas agora, tá? A gente vai então com Foo Fighters, Generator, na sequência, né? Na sequência vai com Angra. O Limba já comentou aqui sobre o Angra que vai ter lá, então, na cidade dele, né? Lá em Caxias, né? Banda Angra, dia 26/9. E o Limba me corrigiu aqui, né? Tava apontando para um lado da fronteira e ele disse, não, não, Cezinha. Cambará é os Canyons, né? Cambará. Dá bola, o cara é meio mal de geografia. Na sequência, a gente vai com AC/DC e Bruce Springsteen, encerrar esse bloquinho. Depois vai falar um pouquinho sobre o vocalista do Rush, então, tocar quatro sonzeiras do Rush, que inclusive uma é pedido do meu amigo Marcão Simeonato, né? O Chewbacco. Vamos dar sequência aqui, galera, para não ficar devendo som para ninguém, né? Se não ficar complicado, cara, ficar devendo som. Volta e meia o cara fica, né? Então vamos hoje, vamos atender todo mundo aí.

E é isso aí então, Nação Roqueira, como eu tinha prometido antes, a gente ia fazer um trio, né? Mas agora vamos fazer um quadro de músicas do Rush aqui, já que teve o pedidão do Marco Simeonato. Falar um pouquinho aqui, né, sobre Ged Lee. Nascido em 29 de julho de 1953, o cara estava de aniversário, né? É um músico canadense mais conhecido por ser o vocalista, baixista e tecladista da banda Rush. Lee se juntou à banda em setembro de 68 a pedido do seu amigo de infância, Alex Lifton, substituindo o baixista original e vocalista Jeff Jones. O álbum de estúdio solo de Lee, né, foi lançado no ano 2000. O estilo e técnica e habilidade de Lee no baixo inspiraram muitos músicos do rock, como Cliff Burton do Metallica, em memória, né? Steve Harris do Iron Maiden, Jeff Murin do Dream Theater, Lee Skipper do Prince, né? E assim por diante, vários outros. Junto com seus companheiros de banda, o Rush, né, o guitarrista que convidou ele, então, Alex Lifeson, e o baterista Neil Peart, que faleceu há 2 anos atrás, se não me falha a memória, né? Lee foi nomeado oficialmente na Ordem do Canadá em 9 de maio de 96. O trio foi a primeira banda de rock a receber essa honra, né? Em 2013, o grupo foi introduzido no Hall da Fama. Após 14 anos de elegibilidade, né? Em 2006, Lee foi classificado o 13º pela Hyper em sua lista dos 100 maiores vocalistas do heavy metal de todos os tempos. Então o cara tava de aniversário, né? E nada mais justo do Rock na Jacuí fazer homenagem. E aqui a gente vai então com um Rush, Making Memories, né? Depois a gente vai com Toy Story, uma música, acho que uma das mais conhecidas do Rush, Fly My Night, né? E depois eu vou procurar outra agora que me faltou a memória, né? Como a gente disse que era Spring of Radio, né? Que seria a música do Jornal do Almoço. Quem não escutou o Jornal do Almoço, que fale, né? Então agora a sequência de Rush, galera, pra curtir aí. Depois tem que atender o pedido do Calisto Becker, né? Fez seu pedido aqui do Evanescence. O Gil também fez um pedido do Pearl Jam. Logo, logo a gente roda pra essa galera. Agora nada mais justo que essa homenagem a eles, então, né? E esse é o pedido então do Marcão Simeonato. Curte aí, Tchubacô.

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E é isso aí então, Nação Roqueira. Agora são 11 horas e 31 minutos, 29 minutos para meia-noite. A gente dá sequência aqui no nosso Rock na Jacuí. Mandar um grande abração pro meu querido e grande amigo Calisto André Becker, lá de Sinimbu. Diz ele aqui, ó, roda um Evanescence para toda a galera que curte a rádio Jacuí, com o nosso amigo César Freitas, e também para toda a mulherada solteira aí, ó. Fica a dica, né? O Calistão tá lá solteirão. Grande Calisto, meu amigo de pescaria, né? Faz anos, né, Calisto? Desde a nossa primeira pescaria. Vamos ter que marcar outra aí, né, meu querido? A gente vai com Evanescence para ele. Também aqui, diz o João Bittencourt, né? Manda um abraço para nós aí, filhos, amigos e noras. A esquetar. Lá, ó, mandou aqui a foto do espetinho, né? Quem manda um osso lá, o João. Isso aí, galera, aproveitem o momento com o pai, né? Com a mãe. Filhos e noras, isso é tudo de bom a gente tem em casa, né, cara? A gente vai então com Evanescence, na sequência tem o pedido... Caiu meu papel aqui no chão, né? Temos o pedido aqui do Gil, perdido, grande Gil que tá lá trabalhando, fazendo aquele sushi, né, Gil? Lá em Garopaba, em Santa Catarina. Depois a gente vai com Rob Zombie, que é o pedido do Emerson Possebon. Vamos rodar o som aqui para não ficar devendo nada, né, galera? Fica chato ficar devendo som, né?

Que é isso aí então, nação roqueira, faltando 15 minutinhos para meia-noite, reta finaleira do nosso Rock na Jacuí. Agradecer a todos, né, e mandar aquele abraço especial para Alexandre Grígolo da Rosa, Marcelino Selle, Suzana Dias Ferreira, Mara Oliveira, nosso colega aqui Gilsemar Mundes, Carlos Quita também ligadinho conosco, João Antônio Cides, né, Alcides de Castro Filho, Suzana Trindade, Luciano Santos, né? Ah, Luciano, saudade de ti, meu amigo. Luciano Puntel também ligadinho conosco aqui. Jonatas Mainard, ligadinho. Luiz Fernando da Rosa também. Galera curtindo o nosso rock na Jacuí, né? Giancarlo Mione Lazari, grande lagartão, hein? Ah, saudade dessa galera aí, cara. Faz muito tempo que não se encontra, né? Jefferson Bernard, o bolão também. Galera ligadinho conosco, né? E a gente encerra então o nosso Rock na Jacuí, mandando aquele abração muito especial pra galera que tá fazendo um churras, né? Já jantou aí, João? Ainda não? Espero que sim, né, meu irmão? Baita abraço aí pro João Bittencourt e toda a sua família, curtindo aquele churrasquinho em família, né? Depois uma viagem gostosa. Aproveita aí, né? Grande abração pro Limbólio também. Bom final de semana aí pra vocês todos. Grande abração, Limba. Dizer aqui, valeu César, baita programa, grande final de semana, abraço. Abraço Limbão pra ti também, valeu, né, pela sintonia, parceria de sempre. E o João que pediu então pra ele curtir, pra família toda, pediu Kansas, baita som. Na sequência a gente tem David Bowie pra encerrar Motorhead. Eu sei que a galera lá do João também curte Motorhead, né? Valeu galera, bom final de semana a todos. Sexta-feira estarei de volta, se Deus quiser e os padres deixar, né? Valeu, grande abraço, fique com Deus, bom final de semana. Foi galera, boa noite, tchau, tchau, até sexta que vem.

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3: Meia-noite
4: e 43 minutos.

Existem canções que mexem com o coração da gente. 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
3: Uma hora e 11 minutos.

0: Fala de amor, meu velho.
1: Aquela, meu amor.
0: A gente não pode fugir disso.
1: Não tem jeito, né, cara? A vida de todo mundo é assim.
0: Vambora.

0: Obrigado.
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0: que...
1: Dois, um, dois, três, quatro. E aí, Seba?
0: Edson e Hudson!
1: Que maravilha estar aqui com vocês, inimigos da HP, pra nós é uma honra.
0: A honra é toda nossa e com certeza com a presença de vocês esse DVD vai ficar ainda mais especial.
1: Oxi. Fala pra mim, cara, como é que tá seu coração?
0: Ó, meu coração, né, tá aqui dentro do peito, sempre aberto pra quem quiser me amar.
1: Ah não, conta essa história direito, cara.

0: pagodinho.
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2: Duas horas e 42 minutos.
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2: 3 horas e 34 minutos.

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0: Obrigado, menos é mais.
1: Bom do céu, tamo junto, meu compadre.
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3: Sobradinho. 4 horas e 33 minutos.

É, TH, tem dia melhor que esse, tem situação melhor que essa, pra você mostrar a si mesmo que você é um vencedor, que você inspira vencedores tipo nós, há 20 anos atrás. Muito louco, né? Olha que cenário lindo, plateia linda, valeu a pena. Você é um exemplo de vencedor.

0: vencedor nem sempre aquele que ganha a corrida, e sim aquele que inspira gerações. E você é um desses, Thiago André.
1: Você também é um vencedor, Gabriel Baiomi. 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
3: 4 horas e 59 minutos.

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1: De olho na hora, são 5 horas, 2 minutos, temperatura 19 graus. 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

0: Senhor, no silêncio deste dia que amanhece, venho pedir-te a paz, a sabedoria, a força. Quero olhar hoje o mundo com os olhos cheios de amor, ser paciente, compreensivo, manso e prudente, ver além das aparências teus filhos como tu mesmo os vês e não ver senão o bem em cada um. Fecho os meus ouvidos a toda calúnia, guarda minha língua de toda maldade, que só de bênção se encha o meu espírito. Que eu seja tão bondoso e alegre que todos quantos se achegarem a mim sintam a tua presença. Reveste-me de tua beleza, Senhor, e que no decurso deste dia eu não te ofenda e que eu te revele a todos. Amém.
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2: Alegria que damos início ao nosso programa.

0: Vem aí, Ederson Kinirsch.
1: Ok, ele já está aqui. Bom dia! 5 e 5, temperatura 19 graus, 71% a umidade relativa do ar. Tá quente, diferente esse dia. Pra estação do inverno tá muito quente. Há um clima primaveril no ar. Seja de bênçãos o meu, o teu, o nosso dia. Agradecendo a Deus pela vida que se pronuncia. Hoje, dia 1º do mês de agosto de 2026, dia do cerealista. Dia em que faz lembrar exportadores de vitiligo, dia mundial do câncer de pulmão. Início da Semana Mundial da Amamentação. Dos tempos em que se escrevia carta, é, hoje dia nacional do selo. Não que não se escreva mais, é tão estranho parar e pensar. Tudo na palma da mão, tudo em tempo real, onde você escreve já ali do outro lado, você lê. Né? Bom, coisas em que o tempo se tornou protagonista de uma busca incessante, onde o ser humano cada vez mais aproxima o que é virtual do real. 5 e 7. 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Orquestra La Montanara, enquanto vai preparando teu chimarrão ou teu cafezinho. 5 e

acordar cedinho só faz bem. Bem, bererem, bem, bem, alô, Ilonia, boêmia, agudo, curtindo o som das bandas, cedinho se organiza pro final de semana. Igualmente, Solange, Leandro, grato pela companhia, linha Teutônia, agudo. Marci, Eni, linha boêmia, picada do rio Marlene, bom dia, com alegria já cedinho, uma boa música, 5 horas 15 minutos.

enquanto vai tomando teu chimarrão ou vai apreciando o programa, mesmo que na cama, ainda fazendo preguicinha. São as bandas aqui desfilando, levando o ritmo festivo. É sábado, final de semana chegou. Tem previsão de chuva. É bem verdade que começamos o mês de agosto e chuvas acima da média. Efeito El Niño. Episódios de calor. Enquanto aqui faz calor, na Argentina, neve. E diferença, regiões vizinhas. É o que temos. 5 horas 18 minutos, bem acordado, bem acordada. Amanhecer de sábado, 1º de agosto. Vamos esquentando já cedinho com a boa música. Macega Show. Olha que ritmo bonito. 3742-1090. Nosso velho e conhecido número. Envia sua mensagem via WhatsApp. 3742-1090.

O ritmo é bom, é festa cedinho, cedinho do teu rádio. São 5h22, tudo bem aí? Chega mais. Vem junto do amigão, aproveite esse começo de dia.

Bom demais para um chimarrão, então, para o teu cafezinho, quando 5 horas 23 minutos. Dado a largada, bora! Arroio do Tigre, a Santa Isabel é o que liga. Bom dia, bom dia. Alô, alô, Júlio César Götz. Bom dia, boa viagem, Deus te abençoe. Que caminhão bonito, rapaz. Isso aí é uma baita máquina. Vambora, vamos botar pressão. São Cristóvão, um padroeiro, te abençoe, te proteja a cada metro, a cada curva da estrada. Muito obrigado desde já pela carona. Vamos que vamos. Antônio Alair Fernandes, é de Esteio, tá deixando um bom dia, seja abençoado. Valeu! Emir Siqueira, Pinhal Grande, vai ecoando em alto e bom som. Alô, Jurema Granja, do Silêncio, deixando carinho a sua família, amigos e amigas, pra gente que dá rádio. 5h24. A você que já chegou a ser vovô, homenagem ao vovô com uma cega. Show! Oi! Um dobrado bonito! É a primeira meia hora com um show do instrumental, a música tradicional. As bandinhas típicas aqui vão desfilar.

ritmo é festivo, são as bandas aqui desfilando. 5h30, bom dia, tá na hora boa do Shima. Alô, meu querido amigo Wilson Moura e a sua família. Queridos, um grande abraço, saudade de prosear com vocês. E a pequena Ceci, como é que está, netinha, tudo bem? Abraço com carinho ao Wilson Marlizete.

0: Rumando a Santa Isabel. É o que liga, Arroio do Tigre e Santa Isabel, hein, Júlio? Puxa vida, gostei de ver. Que máquina, rapaz! É o verde da esperança. É a turbina. Que chia bonito, vamos que vamos. Uma máquina dessa é o sonho de todo caminhoneiro. Que Volvo maravilhoso. Unindo tecnologia, brutalidade. Cinco e trinta e dois. A temperatura de 19.2 está marcando chuva para hoje. Creio que da tarde para noite é uma coisa mais ou menos assim que vai determinar. Meu caro Nilo Josemar, na contagem regressiva aos últimos dias de férias. Alô, Jaque. Bom dia a vocês, amigos do bairro Copeti. 5h33, olha a hora, 5h33, já voltamos, fique ligado.
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0: tá mais do que na hora. Bom dia, bom dia.
1: Olá, amigas. Eu também tô na zapia do pai.
0: Que saudade desse tempo. Hoje já os seus 8 aninhos, mas aqui ela tinha 4 aninhos. Ah, que tempo. Ela tinha curiosidade, chegava quando tava no estúdio gravando. Pai, eu posso gravar, pai? Posso cantar uma música? Hoje já não é mais assim. São fases, né? Crianças encantam.

0: Escuta só, em especial você que gosta de café, escuta o bate-papo aí.
1: Hoje eu acordei igual café, forte e vigorante? Não, moído, só o pó.
0: É, as crianças aí, ao menos né, o Iá faz essas coisas, essas falas, né? Ai, ai, mas é sábado, então dá tempo pra se recuperar do pó? Fica só a essência, né? Bom dia a nossa amiga ouvinte Rosa Lourdes de Barros. Alô, Orvi em Ibarama. Bom dia, Jaquela Cardoso. Alô, ouvintes de Linha das Pedras Agudo. Nossa, ô meu caro João. João Ricardo Andres disse pra ver a potência, como a Jacuí vai longe. Há poucos dias indo à Ribeira, com a Jacuí perto de Rosário. Meu Deus, isso é uma ótima informação para a gente saber como estamos no alcance, né? Tá bom, muito obrigado, valeu por mensurar, por trazer essa informação para a gente, é tão importante. Bom, 5h38, longe ou perto, vai dando Jacuí no teu rádio. 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Alegria de quem acorda cedinho e vai contemplando um novo amanhecer. O Amigão das Madrugadas traz mais música.
2: Usa do Ai!
0: Mississippi! 18 minutos para 6, 19.2 de temperatura.

É começo de dia, vai clareando aos poucos. Para quem tem o prazer de acordar cedo, já se servir de um bom chimarrão, outros gostam de um café. Vai contemplando esse dia que promete, né? Promete. Alô, donas de casa, hoje dá aquele trato com mais detalhes na cozinha. Antigamente se dizia, vamos arrear as panelas. Que coisa, hein? Bah, que tempos. Hoje em dia não se fala mais isso, né? Já tem esse... um produto que isenta e até mesmo... Talvez a questão é saúde. Então você vai procurar uma outra panela. Tá bem avançada a tecnologia. Como se diz, se tem dinheiro, tem tecnologia. Porque tudo tem um custo e nem sempre se acompanha o que é ideal, aquilo que é bonito. Ah, sim, há um desejo de melhorar, mas nem sempre a realidade é condizente. Aí a gente, você disse, não tem cachorro, se caça com gato. Hã? É isso o ditado? Oi, Marinês, bom dia! Começando bem em Cerro Branco, seja um ótimo e abençoado final de semana. Rosana em Albardão e o Pardo também gosta de acordar cedinho. Mas é aquele trato geral, né? Dá um trato na casa, dá um trato no corpício, fazer um penteado diferente, hein? Ai, minha nossa. Que seja um dia para você poder ter um sorriso na espontaneidade, pelo gosto de viver a vida. Olha, a sua felicidade não pode depender de tecnologia, não pode depender de ter ou não dinheiro. Você deve ser feliz pelo simples fato de existir, nas coisas simples, como agora cedinho, fazer uma prece, tomar um chimarrão, tá com a família. Ei, acorda! Vamos lá, o locutor falou, tá com a família, então vamos tomar um chimarrão junto, um cafezinho. Vamos conversar um pouquinho mais sobre como foi a semana, quais são os projetos. Projeto sempre é bom, vai elencando. Enquanto se sonha, se vive. Agora, a hora que encerrar um sonho, ou os sonhos, os projetos, aí você já vai, puxa, já vai morrendo, né? A vida é alimentada por desejos. E que bom que você pode alcançar muitos deles. Agora, o maior de todos, ter saúde. Com saúde, você tem tudo. Sem saúde, você não tem nada. Com Deus, você tem tudo. Sem Deus, você não tem nada. 12 minutos para 6 horas vai passando e o amigão das madrugadas vai comunicando num oferecimento da Mega Metalúrgica, a parceira do amigo lavoureiro. 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Agora são 5:50. 5:50. Temperatura 19,5 graus PF no bailão. E aí,
Tá a fim de conferir com a gente Santa Maria do Brasil? Cante junto uma das canções que traz a extensão de nossa fé, de nossa espiritualidade.

0: alegria acordar cedinho, ouvirem canções como essa que dão leveza, ânimo.
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0: Oh, meu Deus, como é bom viver a vida. Eu amo acordar cedinho, e você?
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0: Seja um lindo e abençoado dia. 5h58, Rios da Babilônia, viu seu e banda.
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0: Oi. E eu pergunto, como é que você está? Você responde? Bem, bem, bem, bem. Sábado, 1º do mês de agosto de 2026. Tempere agosto,

0: Bem, Márcia da Silveira Grainer, do Pitingal Passa Sete. Hoje é dia de sorteio, é verdade. Teremos o momento do Pique da Jacuí, para quem participou, para quem ainda vai participar, assim como o Laudeniro, Renan e a Márcia. São grandes ouvintes, diz ela, acordamos sempre cedinho para ouvir o programa. Valeu, muito obrigado pelo carinho, por prestigiar esse momento tão lindo do encontro através do rádio. E o Sabiá já acordou? Oi, Dorival, tudo bem aí? Tudo certo? Pinhal Santo Antônio, deixando uma alusão. É pra curtir? Tá bom. Bom final de semana, um ótimo dia. Tem mais, a Eliane e o Thiago. Alô, meus queridos. Boa sorte também no Pique da Jacuí. Tem mais aqui. Ah, sim, o Nilo, José Maria Jaqueline. Cada um de vocês? Opa, vamos reservando aqui, colocar em evidência. Hoje... Ah, não é pra hoje esse daqui. Vamos ver pra hoje qual é o prêmio. O dia primeiro, hoje, então, garrafa térmica inox da Drogabel Lagoão, a farmácia da Nara. Já no outro final de semana, no próximo, né, teremos o jogo de talheres para churrasco Tramontina, farmácias Ultramed. Sempre tem prêmio bom. Então, teu nomezinho, tua localidade, o contato a gente pega aqui pelo WhatsApp. Valeu, 6 horas, alô, Elitor e Lourdes, em Cerro Branco, alegria cumprimentá-los, gratidão pela companhia de todos os dias. Daqui a pouquinho tem atuais no palco pra gente curtir. Tá bom, bom demais, um ótimo final de semana. Alô, Beto! E aí, meu caro? Mas que inspiração, hein? Hoje é dia de trabalhar. Dá um trato na cabeleira. É. 6 horas mais 1 minuto. 6 e 1. Como é bom acordar cedinho. A gente se sente feliz em partilhar desses momentos com você, nosso amigo, nossa amiga ouvinte. Olha aí a Mônica Linha. Curitiba Candelária. Que legal, um belo chimarrão preparado, apreciando o começo do sábado e o ouvido colado na máquina.
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0: 6:04, 6:04. Aqui o amigão das madrugadas vai te fazendo companhia. Para quem gosta de acordar bem cedo, outros no decorrer do programa vão se conectando nessa proposta.

0: Bom, comece bem, comece cedinho com a Jacuí FM, seu chimarrão ou seu café. 6:05, agora são 6:05. Hoje tem o 28º Ricordar L'Italia per Vivere, Salão Paroquial de Ibarama. Amanhã, domingo, tem festa na Comunidade Santa Luzia, Posse do Trigo, Lagoão, animação Nova Canção. Festa em Linha Turvo Segredo com animação da Estilo Musical e show com Robson e Matheus. Agora são 5? Não, são 6 já. 6:05. Bom dia, levanta, vai dando jeito na vida. Tá na hora. 6:05. Cedinho com bom ânimo, de alto astral. Alô, Renata em Albardão, bom dia. Vento norte soprando, prometendo chuva. Alô, você tá preparado para mais um dia de instabilidade? Mas amanhã já vai embora, né? É, só hoje, só hoje.
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0: Onde você encontra paz? Precisamos todos os dias nos abastecer de algo bom, algo que enriquece a nossa vida. Olha, a sabedoria é a principal coisa. Adquire, pois, a sabedoria, emprega tudo que possuis na aquisição de entendimento. Está lá em Provérbios 4, no versículo 7. Vivemos em uma época em que o conhecimento está ao alcance de um simples toque na tela, por exemplo. Nunca houve tanta informação disponível como nos dias de hoje. No entanto, informação não é a mesma coisa que sabedoria. É possível conhecer muitos fatos, dominar diversas tecnologias e ainda assim tomar decisões que conduzam ao sofrimento, ao afastamento de Deus. A Bíblia nos ensina que a verdadeira sabedoria começa quando reconhecemos que o Senhor é a fonte de toda a verdade, de toda a vida. Essa realidade pode ser vista na história do rei Salomão. Quando assumiu o trono de Israel, era um jovem diante da enorme responsabilidade de governar um povo numeroso. Deus lhe apareceu em um sonho e lhe ofereceu a oportunidade de pedir o que desejasse. Salomão poderia ter pedido riquezas, poder, uma longa vida ou vitória sobre os seus inimigos. No entanto, reconhecendo sua limitação, pediu um coração sábio para discernir entre o bem e o mal e governar com justiça. Deus se agradou desse pedido e lhe concedeu sabedoria como nenhum outro rei havia recebido. Entretanto, a vida de Salomão também nos ensina outra importante lição. Apesar de sabedoria extraordinária que Deus lhe concedeu em diversos momentos, ele permitiu que seu coração se afastasse do Senhor, influenciado por seus próprios desejos e por práticas contrárias à vontade de Deus. Sua história nos mostra que possuir inteligência ou conhecimento não basta. A verdadeira sabedoria consiste em permanecer diariamente dependendo de Deus e obediente à sua palavra. A sabedoria humana é limitada e não pode conduzir o ser humano à salvação. Por causa do pecado, nossa razão, embora ser um precioso dom de Deus, não consegue compreender plenamente as coisas espirituais sem a ação do Espírito Santo. É sabedoria por meio das Escrituras e, acima de tudo, em Jesus Cristo. Como escreve o apóstolo Paulo, Cristo é a sabedoria de Deus para nós. Na cruz, aquilo que o mundo considerava fraqueza tornou-se o maior ato de poder, amor e salvação. Por isso, adquirir sabedoria não significa apenas estudar ou acumular conhecimento. Repito, Adquirir sabedoria não significa apenas estudar ou acumular conhecimento. Significa ouvir a palavra de Deus, escutá-la com atenção, confiar em suas promessas e permitir que o Espírito Santo molde nossa maneira de pensar e viver. A verdadeira sabedoria nos conduz à humildade, ao arrependimento e à fé em Cristo. Ela nos ensina a amar o próximo, a praticar a justiça, a agir com misericórdia, a tomar decisões que glorifiquem a Deus. Talvez hoje você esteja diante de escolhas importantes para a sua vida, sua família, seu trabalho, sua caminhada de fé. Antes de confiar apenas na lógica humana, ou então na opinião de outros, busque sabedoria que vem do alto. Deus continua falando por meio da sua palavra e prometendo direção àqueles que o buscam com sinceridade. Quem edifica a sua vida sobre Cristo jamais ficará sem o verdadeiro entendimento. Então, nesse finalzinho, que o Senhor nos conceda não apenas uma mente cheia de conhecimento, mas um coração transformado pela sua graça, capaz de discernir sua palavra e caminhar em seus caminhos todos os dias. 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
0: E atenção! Lembrando que o segundo domingo de agosto teremos a celebração ou terço na Capela Ecumênica do Cemitério Jardim da Colina. É o momento em que a gente quer rezar pelos pais já falecidos. Portanto, segundo domingo de agosto, às 16 horas. 6 horas 12 minutos, 6 e 12.
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0: Chega mais, bom dia!
1: No palco dos atuais.
0: Com canções que foi marcante ao longo da trajetória. A nossa trajetória, dos nossos pais, ou então, são tantas as canções que merecem um destaque. Por isso aqui, Auto Reverso, anos 70. Nossa, você nasceu em que década? 70? 80?

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Alô, Maidana, hoje é um dia especial. Sim, Abdel Maidana, hoje de aniversário. Quem com muito carinho te homenageia é a sua esposa Jussara, a filha Camila, Alexandre Maidana, enfim, parabéns pra você! Feliz aniversário! Saúde, paz, amor, prosperidade. Que pessoa querida e especial. Tem mais aqui, vamos dar um bom dia. A Renata em Almardão, Rio Pardo, a Marisane Moreira em Ibarama. Temos mais na telinha. Bom dia pro Liro, entrada da Várzea Lagoa Bonita, que belo trabalho apresentado. Bora, bora, agora descansar. 1.400 metros de eucalipto. Puxa vida, que desenho. Em meio a uma mata de eucaliptos. Que belo trabalho. Merece férias agora, né? E din-din no bolso pra gastar. Quem mais sintonizou com a gente? Matheus Ivan. Curtindo na programação. Valeu! Gustavo Graumann, Linha dos Pomeranos, Agudo. Valtair Ibarama, o Sobradinho. Bom dia, meu caro amigo. 6h24. Seja um ótimo final de semana. Nilva Stecker, gratidão pela companhia. Já o amigo Sebastião. Tem um bom chimarrão, é? Bom dia. Em Xanxerê, Santa Catarina, escutando na programação pelo aplicativo. Alô, Antônio! É isso, valeu, Valtair. Que bom, que bom. Já cedinho a gente se serve do melhor. Numa prece agradece a Deus o dom da vida. Vai se organizando pro dia, aos poucos vai contemplando o sábado, o novo mês que se abre. Cleiton Linhar, CL Reformas e Construção. Na lida, hoje vai para mais uma pega. Ah, hoje precisava folgar. Vai estar chovendo. 6 horas e 25 minutos, 6h25.

6:29. 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

0: 6:31, vamos agora ao intervalo das 6:30 e daqui a pouquinho para mais meia hora.
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0: Conferindo, agora são 6h30.

Camila com muito carinho. Ao seu pai, Abdel Maidana, que hoje está de aniversário. Uma figura que a gente tem um carinho, admiração, respeito. E a Camila, não diferentemente, tem o pai como sua fortaleza, sua base, o porto seguro, aquele que anima, que encoraja. Enfim, aquele que acolhe. Bonita sugestão da música. Todavia, agora no programa Alto Astral, são as bandas aqui desfilando. 11 Vidas, Lucas Luco, é muito linda a canção, né? Ei, coisa linda esse coração que vai pulsando forte em reconhecer a grandeza do pai. Valeu, Camila! Bom dia! Bom dia!

Down. Vai curtindo junto da Jussara e de todos aí, esse dia maravilhoso. E aí, Beto, será que vem mais chuva? Olha, mas é pra hoje apenas, né? É pra hoje. Vamos saber quem mais sintonizou nessa proposta de acordar cedo, Renate e Chico Rafa. Valeu, meus queridos. Gilberto e a Alessandra no Passa Sete. 6:37, 6:37, daqui a pouco mais, segue a festa, segue o bailão, com o Fernando Luiz na comunicação, é o bailão na Jacuí, hoje de inteirinho, de uma programação pra cima. Alô, Lino Papis, Maria Cristina. E os nossos queridos amigos do Rincão, Nossa Senhora Aparecida, como vai esse povo todo? Bom dia, bom dia. Nessa hora da manhã, tão bom a gente acordar, preparar um chimarrão.

Avante, meus queridos, tem mais música boa, tem. Seis e trinta e nove, a hora vai passando e o amigão das madrugadas vem destacando mais. Rogério Magrão e banda, se toca essa moda, coração. É, bora curtir, dá mais volume.

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2: Conferindo 6 horas e 43 minutos. Chega mais. Acordou pouquinho, é? Ou já mais tempo? Tudo bem. Cada um no seu tempo, no seu espaço.
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2: É o amigão das madrugadas, fazendo a tua companhia, te falando de coisas boas, algo que seja motivacional. Bora! Além de espantar com o sono, a gente deseja primeiramente pra gente algo bom. Logo, a um coração generoso. Sim, aqui você encontra o amigo que fala na linguagem do coração e te permite cedinho pensar no que merece uma atenção. O que te motiva todos os dias, senão que viver a vida. E desprovida de algo que te deixe engessado, algo que não permite, senão, o bem-estar. Então, o que você precisa verdadeiramente para ser feliz? Diz aí, Fernando Luiz, bom dia!
4: Bom dia, Ederson, bom dia aos nossos amigos e amigas. Já preparamos um chimarrão para esperar você, que já está aí do outro lado, né? Criando coragem para saltar da cama.
2: Agora sim!
4: E arredar as cadeiras, porque o baile daqui a pouquinho já vai começar.
2: Aê! Eu quero um chima antes de sair daqui, né? Olha, 16 para 7, tá ali, tá bonito, mas que cerro, como é que tu fez isso daí, homem? Só assim, colocando...
4: Isso aqui não é o Cerro do Agudo, né?
2: Ele tá parecido.
4: Tem o Cerro Chato e o Cerro do Agudo.
2: Aham, uhum, né? Eu lembro lá. Alô, povo do Cerro do Agudo, bom dia. Cerro Chato, mora uma sobrinha minha lá. Ela toda dedicada a propósito, um carinho, um abraço especial. Daniela e o Leandro. Sol do Horizonte, pesquisa lá no Insta. Ela é muito dedicada, aprendeu com a mãe a costurar desde muito cedo. E ela é uma empreendedora hoje com seus 21 anos, eu acredito, Fernando. E ela está à frente também de um grupo que representa empreendedoras, empreendedores lá de Agudo. Veja só como é bonito, né?
4: E é maravilhoso quando as pessoas se unem em busca de uma causa. Né? A força que as pessoas têm por participar, às vezes, de uma associação, né? De um grupo, enfim...
2: Isso potencializa muito o seu ser.
4: Em todos os sentidos, né?
2: Em todos os sentidos. Social, pessoal.
4: Financeiro.
2: Né? Financeiro, alavanca, né? E nós precisamos de pessoas que estejam à frente, que motivam, que trazem mais. Ela não está sozinha, não. Falo no específico, mas quando tu abrangeu agora essa fala, é justamente isso. Onde você está inserido? Qual é o teu papel? Né? Que não seja ele apenas no âmbito pessoal. Isso é egocêntrico. Cêntrico, né? Quando a gente busca só pra gente, mas quando se abre, aí você tem um potencial que permite a todos que têm boa índole de alcançar esse propósito maior e que permite então uma sociedade caminhar fortalecida.
4: Grandes conquistas são, vamos dizer assim, adquiridas pela união das pessoas, né? Acho que isso é muito importante.
2: Falou tudo, daqui a pouquinho vou deixar uma brecha para que logo mais possa continuar motivando outros tantos que desejam empreender, que desejam tocar a sua vida pessoal, mas fortalecidos em bases sólidas, que mesmo com crises, políticas, financeiras ou, né, possam seguir com um olhar avante, um olhar mais amplo. 13 minutos para 7, vamos registrando Erci Pribe, ligado está ele e sua família. Um abraço assim a todos quantos interagiram, para quem já deixou o nome inscrito para participar do Pique da Jacuí. Hoje é dia também, dia de dar aquele trato na casa, no pátio, no carro, enfim, um trato em você mesmo, né? Fazer a barba, tomar um banho, é sábado hoje. Chega, já falei demais. Gente, muito obrigado a todos quantos interagiram. Mais uma vez, um bom dia, um ótimo final de semana. Na segunda-feira a gente volta a se encontrar cedinho a partir das 5. Aos nossos anunciantes, muito obrigado. 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Ô, erva boa, tchê! 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Valeu, gente, amiga! Um ótimo final de semana a todos. Fernando, bom trabalho pra ti até. Logo mais estarei a te acompanhar em casa também. Bem, bererem, bem, bem. É assim que a gente começa bem o dia e vai terminar ainda melhor, porque essa motivação não pode parar aqui, não. Alô, vovô, alô, vovó. Essa daqui agora é... para vocês aproveitar o ensejo do amanhecer, entrar no rio.

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Bom dia pra você, bom dia meu amigo, minha amiga, bom dia você que não perde um baile da Jacuí por nada. 7:01, 19 graus e meio a temperatura, e a gente vai aquecendo os motores por aqui, botando pra quebrar, porque chegou o sábado, sábado chegou, vou sair só pra te ver. É isso aí, vamos juntos, eu e você. Desde agora até o meio-dia. E para começar bem o bailão, nós queremos dizer a você que seja bem-vindo. O telefone está liberado, 51-37-42-1090, para você programar a sua, pedir a sua música dançante. Temos aí no bailão a música gaúcha, temos o forró, temos as bandas, as valsas, os shots. É só você ligar e pedir e deixar o teu recado. Pra começar, a música gaúcha, pra gente dançar com os casais, o tio Mederico.

Jacuí. 7:06, 7:06, 19 graus e meio de temperatura, temperatura alta. O dia hoje promete ser de calor e a gente vai aguardando, aguardando alguma chuva que poderá vir no final da tarde. Parece que essa chuvinha já chegou lá na fronteira. Parece que já está lá pela fronteira e vai chegar da tardinha para a noite aqui pela região central do estado do Rio Grande do Sul. Mas a gente não é desse que fica esperando chuva, a gente vai aproveitando o tempo. O tempo é muito precioso. O tempo que a gente tem vai passando e não volta mais, e por isso a gente precisa aproveitá-lo, a gente precisa desfrutá-lo. Vamos trazer o som da música, antes divulgando que o nosso espaço do Baile da Jacuí hoje está com um novo patrocinador. É isso mesmo, a nossa alegria, a nossa acolhida aos embutidos Dris, que a partir de hoje fazem parte aqui deste bailão. Olha, das 7 da manhã até o meio-dia. Um grande abraço lá para o Elisandro. Obrigado pela confiança, obrigado pela amizade, pela parceria. 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Durante o programa eu te conto mais sobre esta empresa, sobre esse trabalho bonito e de excelência que esta empresa familiar realiza em toda a região. 7:08, 7:08, vamos que vamos dançar, vamos recordar alguns sucessos que já fizeram muita gente dançar nos bailes. Recordando, trazendo, Banda Alto Astral.

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0: 7:19, 7:19. 19 também é a temperatura, 19 graus e meio. Calor na primeira hora da manhã, vamos ter um sábado quente e à tardinha uma chuvinha. Vamos deixando o nosso grande abraço àqueles que já nos deram um bom dia. Alô, Jonas Geraldo Drescher, bom dia para você. Também a Neuza Wagner Raminelli. O bom dia da Solange. Muito vento aqui na linha Teotônio Agudo. Será que vai vir a chuva? Vem, Solange, só não sabemos a hora certa, mas vamos aguardar devagarito. E que venha com calma, que venha na paz. Um abraço lá para Lídia Frantz Paulos. Bom dia e o cafezinho por aí, Lídia. Tudo tranquilo? A Ângela Moraes também está conosco. A Marlene Veroni Fobris. Bom dia, Rosane Resch. Bom dia, Vonelma Oliveira. Um ótimo sábado para todos nós. Também a Sandra Maria Faller está conosco. Bom dia para Tunas. Alô, Juscelaine Paza da Silva. Parabéns e sucesso pelo seu programa, que é nota mil. Obrigado, Juscelaine. Vai divulgando aí entre os tunenses, entre os amigos, familiares, esse programa, para que ele possa elevar, né? Levar alto astral para muita gente durante o sábado de manhã. Um abraço para Eideli Cops Vidal também, Hora do Café. A Regina Moreira, bom dia para você. A Marinês Munaroto, os nossos amigos, a Sandra Maria Faller, um grande abraço, obrigado. São pessoas que estão conosco através das redes sociais. Bom dia, Rosiclei de Bonacops, ali na saída para o Segredo. Um abraço para toda a família, para Rosiclei, para o Alcindo, também aí para o Ilo e para a Geni. É, os nossos tios, família de Bona e família Cops, ali na saída para... Segredo, na saída pro Segredo. 7:21, mais recado chegando antes da música. Vai preparando o chimarrão que tem música gaúcha chegando aí. Um abraço pra minha amiga Loreci, acordando cedinho. Bom dia pra você. Quem é que deixou recado pra nós aqui? Vamos ver.
1: É o Daniel do Santos de Barão. Roda uma boa aí pra nós aqui da... os meninos da Sulcred Construção aqui de Barão. Um abraço a todos e um bom sábado.
0: Um abraço pra vocês, Daniel, pra toda a turma aí da construção. Vai render hoje, hein? Vai render o dia hoje. Um grande abraço lá pra minha amiga Maria Lúcia Fantoni Krug, lá das Tunas. Muito bem, que alegria. Um grande abraço pra você. Mandou uma foto da casa, né? Tá tudo fechado, eu acho que tem alguém dormindo. Acho que tem alguém dormindo. Vamos acordar pra acompanhar o programa. Bom dia, Maicon, grande abraço pra ti, lá de Faxinal de Dentro, Vale do Sol, que alegria. Banda Modelo daqui a pouquinho vai estar tocando por aqui. Um grande abraço, Maicon, valeu, um abraço pra vocês de Faxinal de Dentro. Também o Joel Cos, do interior de Cachoeira do Sul. Alô, Cachoeira do Sul, pedindo música com a banda Os Atuais. E o Joel pede quem é que tá falando do outro lado. Aqui é o Fernando Luiz, tá legal? Um grande abraço pra ti, Joel, Fernando Luiz, Rádio Jacuí, Sobradinho, Rio Grande do Sul. Um grande abraço, final de semana especial aí pra ti. Bom dia, Fernando, parabéns pelo programa maravilhoso. Roda uma música instrumental daquelas que a terceira idade gosta. Daqui a pouquinho vai estar tocando pra vocês. Um grande abraço, Ivone. Um abraço pro Renato, pro casal, pra família Redim, nossos amigos lá da linha São José, Arroio do Tigre. Preparou o chimarrão? Já acordou a comadre e o compadre? Vamos lá, vamos trazendo agora Alma Serrana. Vai cevando esse gostoso mate, preparando o café para enfrentar esse sabadão, 1º de agosto.

0: Mas a festa tava boa, tinha até baile, né?
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2: 7:33. Nota de falecimento. 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Hoje, às 10 horas, cerimônia religiosa e após sepultamento, no cemitério da localidade. Noticiamos o falecimento de Edgar Rodrigues de Oliveira. Atos fúnebres funerária São João Batista.
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11: Bom dia para todos os ouvintes da Jacuí. O tempo nesse fim de semana, pessoal, apresenta algumas mudanças na passagem de um sistema frontal para nós aqui, vindo do Uruguai e da Argentina. Isso deixa o sábado com momentos associados a um tempo mais seco, com aberturas de sol, ainda com elevação de temperatura, mas à medida que o sábado ocorre, a nebulosidade vai aumentar e pancadas de chuva ao longo do dia de hoje estão previstas. Mal distribuídas aqui pela região, pessoal, não pegando todas as áreas, mas tem sim a possibilidade dessas pancadas acontecerem à medida que temos a sequência do dia, tá? É irregular, vai chover numa área, nem tanto na outra, mas tem nessa passagem da frente essa instabilidade. Jogo rápido, já dentro da própria noite próxima agora, a frente se afasta, vai para o oceano, já volta um tempo mais seco, e aí o domingo é assim, de nuvens e aberturas de sol. As temperaturas aqui não sobem tanto no domingo, porque vai trocar a massa de ar, aí vai ficar na faixa de uns 20, 22 graus a máxima da tarde, fim de semana desta forma aqui no centro do estado. Abraço para todos, informações do tempo da Metsul, Leandro Puchalski.
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1: Caramba, que baile bom!
2: Então vamos ter festa hoje, né, moçada?
3: Festa boa, 21 minutos agora para as 8, 21 para as 8, 19 graus de temperatura, sábado, e você curtindo com a gente aqui na Jacuí FM, de boa companhia. E aí, já programou o teu sábado? Já sabe tudo que vai fazer hoje? É, a chuva só lá tardinha, então o dia vai render. Vai render para aqueles que querem fazer festa, para aqueles que querem trabalhar, para aqueles que querem descansar. É, vale para todo mundo, vale para todo mundo. Tem mais recados chegando por aqui, vamos ver quem é que tá com a gente no início deste programa, no início dessa manhã.
4: Bom dia, eu sou Fernando Luiz, aqui da Colônia Gentilha de Vargas. Pediu uma música bem bonita e bem gaúcha para nós. Oferecer para os amigos nossos que estavam aqui ontem de noite, seu Gilson Guerreiro. Fizemos gaitaço aqui, cantemos umas músicas. E muito obrigado por ser atendido.
3: Um grande abraço a vocês lá da Coloninha. Bom dia, Coloninha. Um abraço para o nosso amigo tio, o tio Niltinho. Muito bom. Quero participar do Pique da Jacuí. Esse é o Vanderlei. A sexta é para ele. Que tal? Sabe quem é que é o Vanderlei? O Vanderlei é um gatinho. É a Fernanda que mandou aqui uma foto do Vanderlei que virou gato. É, você que se chama Vanderlei, então já pode se considerar um grande gato dos olhos azuis aqui do gatinho. Ah, Isa, beleza, é isso mesmo. Tem sorteio da sexta, quando é que será que é o sorteio da sexta? Vamos ver se a gente tem por aqui. Sorteio do Pique da Jacuí de hoje... É uma garrafa térmica de inox da Drogabel, né, da farmácia da Nara, lá no Lagoão. Um grande abraço para a Nara, para toda a equipe. Obrigado pela parceria aqui com a gente da Rádio Jacuí para o Pique da Jacuí desta semana. Tá legal? Então, de gato em gato. Cadê? Vamos ver o que, nós temos aqui. Um bom dia de quem? Aqui da Ângela Moraes. Bom dia, um ótimo sábado. Quem tá tomando um chimarrão? A gente vai trocando um chimarrão por aqui. Um abraço lá pra Andiara, pra Denise Grigolo Klein, pra toda a turma lá de Ibarama. Tá aí a gurizada, Andiara, o Isaac e o Vitor. Tá todo mundo aí firme e forte. Obrigado pela companhia. Um abençoado sábado, Fernando Luiz Aloreci. Nós aqui de Sítio Baixo estamos na sintonia aí com você. A Solange Andrade lá de Murta. Alô, Murta! Bom dia aos nossos amigos e amigas lá de Murta. Olha aí que coisa boa. Estamos na escuta do programa todos os dias. Um grande abraço ao meu amigo Joel. Valeu, Joel! Um bom final de semana para você também. Meu amigo Vanoli, deixa teu recado aí.
5: Buenas, meu rancho do Tio Nico, aqui na Vila Tudo, Maus Caçal, Rio Grande do Sul, Brasil, pro mundo. Dá alô pra nós aqui, o pessoal do Maus Caçal, o pessoal lá na Barreira, o pessoal Herança de Tropeiro, o pessoal aqui, o grupo Pé de Cana. E a música aí com o Gabriel Hortaça, sacudindo o Rio Grande. Nossa Senhora Aparecida, te dá um bom programa. E um bom sábado pra nós, na paz de Deus. Aquele abraço, meu irmão.
3: Aquele abraço, tio Vanoli, sempre participando com a gente. Bom dia, Barros Caçal. Que alegria a gente poder estar chegando por aí também. Alô, Solange Andrade, ligada na programação, com um bom chimarrão. Um grande abraço, chimarrãozinho especial. Que mais que tem? Um cafezinho? É, aquele cafezinho reforçado. Cadê a minha amiga Jussara? Bom dia!
6: Bom dia, bom dia. Um sábado abençoado, iluminado de Deus para nós todos. Para todos vocês. Vamos tomar um chimarrão. Se puder, eu quero tocar aqui, toque uma música da Gaudéria Gaúcha aí, tá bom? Um bom sábado abençoado aí para vocês e vamos tomar chimarrão junto.
3: Vamos tomar mate, tia Jussara, de bem com a vida. Um abraço lá pro Rosmar Kretzmann, também na companhia da 97.
7: Bom dia. Trabalhar um pouquinho ainda e depois, botega.
3: Vamos lá, um abraço, Rosmar. Um ótimo final de semana, pessoal da Granja do Silêncio. Bom dia. é o Vitinho, né? É o Vitinho e o Isaac. Que dupla, hein? Vamos colocar essa dupla aí pra fazer sucesso.
8: Meu amigo Fernando Luiz, aqui é o Enzo no Horizonte, Jacuzinho. Eu quero pedir uma música pra curtir de boa, que a música pode ser com o Galo Preto, Meu Conselho. Vê se rola pra mim aí, piá. Valeu, um abraço, duas voltas e meia pra ti aí, piá.
3: Vamos acordar o Galo Preto. O Galo Preto fez festa na noite da sexta-feira. Vamos ver se ele tá acordadito no mas. Pra quem pediu a música instrumental de valsa, tá chegando agora, 16 pras 8. Começa de mansinho. É, começa de mansinho. E quem canta, quem toca é o Brilhasson.

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9: É sensacional.
10: Baile da Jequi, é muito bom, é bom demais. Agora 19 graus e meio de temperatura, permanece a temperatura elevada na primeira hora da manhã do nosso sabadão, 1º de agosto, mês 8 chegou. 7 minutos agora para as 8, 7 para as 8. E aí, o mês de agosto é o mês de sorte ou mês de azar? É, depende de cada um, né? Depende de cada um, né? Não dá pra criar coisa, né? Não cria coisa na cabeça, né? Porque sabe quem faz a sorte e o azar, né? É a gente também, né? É a gente, né? É a gente. Mas quem conta aí com a bênção do Altíssimo, né? Quem conta com a companhia do Papai do Céu, é diferente. É diferente. É isso aí, né? Não podemos deixar que as conversas negativas, né, pessimistas, azarentas, entrem na nossa cabeça e ocupem o nosso coração. Então, por isso, pensamento positivo, né? Pensamento positivo, né? Deus no coração e a gente vai em frente, enfrentando o que vem por aí. Um abraço pro meu amigo Padre Gelson, tá lá no Laguão, che, buenos dias, tomando um chimarrãozito, mas que tal essa foto, hein, Padre Gelson? Coisa linda o nascer do sol lá no Laguão. Grande abraço para os nossos amigos e amigas, nossos amigos e amigas que curtem a 97.3 e estão abrindo o mês de agosto numa boa, numa boa. E para quem tem Deus no coração, para quem tem o Cristo como a sua grande estrela maior que vai na frente, a gente tem condições de ter sempre coragem, força, esperança de transformar, transformar a nossa vida e transformar a vida também de tantas outras pessoas também que estão conosco, Vamos lá, vamos em frente, vamos erguer a cabeça aí e vamos dançar e se divertir, vamos expandir a alegria por esse Rio Grande. Um grande abraço para o nosso amigo Elisandro Driz, a partir de hoje está conosco aqui no Baile da Jacuí, lá no Sítio Alto, Arroio do Tigre, lá no Recanto Hospitaleiro. 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Grande abraço aí ao Elisandro, a toda a família que estão sempre conosco na escuta. 5 minutos agora para as 8, tô devendo agora no bloco das bandas, os atuais e depois tem a banda modelo. Vai ligando e participando, porque o sábado chegou, é alegria. Mas aqui não é essa, não, essa aqui é depois, agora é essa.

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11: 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Bom dia, meus irmãos e irmãs, é sábado. Espero que você tenha um sábado abençoado, um final de semana abençoado. Hoje nós concluímos a semana de oração pedindo saúde. Sempre é necessário pedir, inclusive o Salmo 90 diz, afaste, Senhor, os flagelos, afaste, Senhor, essa gripe que nos amedronta. E vamos rezar, porque amanhã é dia do Padre. Em nome do Pai, do Filho e do Espírito Santo. Amém. Senhor Deus da vida, no início deste dia, queremos pedir saúde. Dai-me, Senhor, a saúde necessária para ganhar o pão de cada dia. Livrai-me de todo mal, do perigo, da peste, da epidemia da gripe, Senhor. Livrai-me de todo mal. Rezo também, Senhor, e clamo a vossa misericórdia sobre todos os enfermos. Senhor, sustentai-os na fé, mantenha-os na esperança. Revela sabedoria aos médicos e dai paciência a todos os que cuidam dos doentes. De modo particular, Senhor, no início deste dia, intercedo em favor daqueles que estão acamados, hospitalizados e até desenganados dos médicos, mas de modo particular por este enfermo cujo nome apresento agora. Senhor médico dos médicos, curai as feridas. Libertai os doentes da enfermidade. Dai-lhes, Senhor, saúde no corpo e na alma. Dai-lhes, Senhor, paciência na provação. Dai-lhes, Senhor, coragem de lutar. Curai, Redentor nosso, todos os enfermos. Amém. Um bom dia a todos.
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12: Sim,
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12: 8:14. Nota de falecimento. Cláudia de Oliveira, Marisa de Oliveira e Gilson Nunes, com pesar, comunicam o falecimento do sogro Edgar Rodrigues de Oliveira, aos 76 anos. Atos fúnebres na capela de Santa Terezinha, Alagoão. Hoje, às 10 horas, cerimônia religiosa e após sepultamento no cemitério da localidade. Noticiamos o falecimento de Edgar Rodrigues de Oliveira. Atos fúnebres funerária São João Batista.
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0: 8:16, 8:16, temperatura aumentando, 20 graus em Sobradinho. E por aí, como é que tá o tempo? Tem sol aqui, o solzinho já tá brilhando. Tem vento? É, acho que chuva não, né? Por enquanto não, a chuvinha é pra de tardezinha. De tardezinha, sem pressa, né? Sem pressa. Vamos em frente, daqui a pouco mais tem o programa da Prefeitura Municipal de Lagoão. Nós queremos ainda deixar o recado aqui do Lauro Billig. Um grande abraço, bom final de semana, tá pedindo o grupo Acordiona, grupo Cordiona. E vai pro Lauro lá de Arroio do Tigre. Quem também está conosco? Quem está conosco tomando um chimarrão, né? Tomando um chimarrão. É a Márcia Unfer. Bom dia, Márcia. Um ótimo final de semana para você também. A nossa amiga Mary, lá da linha São Pedro, Arroio do Tigre. Bom dia. Tudo bem? Tudo certo? Desejando um mês abençoado de agosto. E um final de semana especial para todos. Também o Valdecir vai de lá de Nova Palma. Bom dia, Nova Palma. Que alegria nós aí chegando na quarta colônia. Um grande abraço a toda a família Vaide. Quem mais está conosco por aqui? É a Vilma de Paula, lá de Nova Palma, participando do Pique da Jacuí. Pede para conferir o Rogério Magrão, que daqui a pouquinho mais vem por aí. Tomando aquele chimarrão gostoso, coisa boa, chimarrão colorado. Vamos torcer pelos colorados, pelos gremistas, né? Esses times aí que só dão dor de cabeça na gente, né? Vamos melhorar, gurizada, vamos melhorar, vamos caprichar. Bom dia, meu amigo Chico e a minha amiga Renate, lá de Arroio do Tigre, da Linha Tigre. Um ótimo final de semana para vocês, na companhia da 97.3. Quem mais nós temos aqui? Vai deixando o seu recado.
1: Bom dia aí ao pessoal da Rádio Jacuí aí. Me manda uma bem galdéria aí, uma música boa pra mim agora. Tô escutando aqui no Pinhal Santo Antônio, aqui é o Sabiá. Manda aí pro Olívio aí, uma de Xiru Missioneiro, Corpo Esgualepado aí pro Olívio. Aqui, manda pra nós que nós estamos escutando agora.
0: Aquele abraço para vocês de Pinhal Santo Antônio, que alegria estar aí com vocês nessa manhã de sábado. A Aline Camargo também pede música e manda uma foto especial daquele chimarrão, chimarrão gostoso de sábado de manhã. Para quem tá tomando seu chimarrão, doce amargo do amor, os Monarcas, 8

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13: Oito horas 32 minutos, 8h32, 21 graus a temperatura aqui em Sobradinho, região central do Rio Grande do Sul, é Centro-Serra. E você, ligado com a gente, bom dia, um ótimo sabadão na companhia nossa do Baile da Jacuí. Vamos atendendo mais pedidos, e esses vêm aqui pelos nossos meios de comunicação, das interneticas. É, você já lida bem com as interneticas? Então, um abraço lá para Luísa Rodrigues, também para Iracilda Beck. Bom dia, Madalena de Momi Puntel, também a Marli Drevans, lá de Cachoeiro do Sul. A Ivânia Mello, desejando um ótimo

Um ótimo sábado a Terezinha Puntel. Alô Campestre, Sobradinho, Alberto Lázari, na companhia da 97.3. A Vanelma Oliveira, bom dia, ótimo sábado. A família Groi, o Sandro e a Elisabete, um ótimo final de semana pra vocês. A Ione Elesmão, aqui pertinho do bairro Copete. Bom dia, Sobradinho, cidade interior. Bom dia a você. Bom dia aos nossos colonos e motoristas, hein? Colonos e motoristas, celebramos uma linda festa no último final de semana. Parabéns, parabéns. Continuamos sempre fortalecendo esta classe. Adriana Capelletti, bom dia. Silvana Maria Correia, bom dia, sucesso para todos nós. A Glaci Lázari, um ótimo sábado. Almeri Moura Pereira, bom dia, bom dia, bom dia. E a gaita, Almeri, vamos lá, vamos abrir o fole cada dia mais, aprendendo e contagiando positivamente com a música. As pessoas que precisam de ânimo, precisam de esperança. A música tem um poder muito grande. Bom dia, estou por aqui fazendo companhia na escuta. Desejo um ótimo programa. Tereza Alves dos Santos, obrigado pela companhia, Tereza. Um ótimo final de semana para você. Agora é hora de trazermos aquele forrozinho louco, louco de bueno. E a primeira vem com Cleiton Borges. 25 para as 9.

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0: sensacional.
1: 13 minutos, 13 para as 9, 21 graus e meio, 21 graus e meio a temperatura, aqui em Sobradinho, baile na Jacuí, você com a gente, que bom, obrigado pela tua companhia, a gente faz companhia para você e vocês faz companhia para a gente, é isso mesmo, um grande abraço ao Cleiton de Sobradinho, pessoal da obra, estão aí caprichando, né? Caprichando e tomando um chimarrão. Que beleza, e hoje vai render, hein, Cleiton? Hoje vai render, o tempo vai ajudar. Um grande abraço, um bom trabalho para vocês. A Rosane Garcia, um grande abraço, obrigado, Rosane, pela tua companhia. O nosso grande amigo Wilson Fortes, lá do Lagoão, participando do Pique da Jacuí, e pediu uma bengaldéria aí do Porca Véia. O Robson Vanzen pedindo a Lana Tavares. Um grande abraço, Robson, para ti e para toda a família. Quem do bairro Rio Branco tá tomando um chimarrão especial? É um lindo dia para todos nós. Quem está mandando aqui é a Dona Eronita Rodrigues. Bom dia, Dona Eronita. Bom dia para toda a família. Obrigado por partilhar este chimarrão. Chimarrão gostoso demais. O Eric Barbosa, Claudinara Spengler, do bairro Rio Branco. Bairro Rio Branco com a gente. Bom dia, bom dia. Também tem recado por aqui. Vamos ver quem é que deixou o seu abraço, o seu carinho a todos nós.
2: Bom dia, meu amigo Fernando Luiz. Tô escutando rádio no último volume. Tô capinando as minhas alfaces, a minha cebola, as minhas couves na horta. Escutando o programa bem alto. Daí eu queria ouvir uma música dos Atuais, De Longe Também Se Ama.
1: Grande abraço, Jurema, é isso mesmo, na horta, a gente vai junto contigo, vai junto contigo, vai junto com você na obra, vai junto na horta, né? Faz a faxina junto com você, viaja, é o rádio é aquela companhia certa nas horas incertas, é isso mesmo. Mês de agosto, estamos abrindo o mês de agosto, hoje dia 1º. E hoje o show do intervalo, daqui a pouquinho tem o show do intervalo, das 9 às 10. Nós vamos partilhar músicas com você que falam de sorte e falam de azar. É, porque muita gente pensa que, né, o agosto traz sorte, para outros traz azar, que é um mês isso, um mês aquilo. É, e a gente hoje vai trazer músicas que falam de sorte e falam de azar. É isso mesmo. Vamos curtir daqui a pouquinho mais vários estilos. Vários estilos. Hoje para abrir o mês de agosto. Né? Não dá para contar só com a sorte, né? Não dá. É, a gente tem que se esforçar. A gente tem que buscar. Mas vamos concordar que a sorte, ela ajuda. Né? Ela ajuda. Tem horas que ela ajuda, que ela brilha pro lado da gente. Daqui a pouquinho mais, uma seleção de músicas que falam sobre sorte e também de azar. É, faz parte. 10 minutos agora para as 9, daqui a pouquinho mais, daqui a pouco você vai conferir. Tem mais recados? Claro que sim.
2: Bom dia, Luiz Fernando, tudo bem? Fazendo faxina na casa e escutando o seu programa. Nota mil seu programa. É roda uma música bem bonita aí. Sou de Tamanduá.
1: Um abraço pra ti, Lorecilda Dias, de Tamanduá. É a gente ajudando a fazer a faxina no sábado. Muita coisa é deixado pro sábado pra fazer. É, e a gente tá aqui com esse estilo de música dançante, de música que leva coisa boa pra você, pra que o serviço seja mais leve, né? Pra que fique mais leve. Tá chegando o pedido do Rogério Magrão e banda, é hora do som dançante. Quem é que manda lá na tua casa, hein? Diz pra mim. Mas não mente, diz sinceramente. Rogério Magrão responde.

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Tá chegando o show do intervalo do baile da Jacuí FM. 9:04, 9:04, 22 graus de temperatura. 22 graus de temperatura, você ligado aqui na máquina. Fernando Luiz contigo. Showzinho do intervalo. Daqui a pouco mais, depois das 10, tem o quê? Tem a segunda parte do bailão. 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Vamos trazendo mais recados, lembrando que o show do intervalo de hoje vai trazer músicas que falam sobre sorte. É, sorte, azar, mês de agosto. E aí, você acha que vai ser um mês bom? Começa pensando positivamente, começa reunindo, né, esperança, colocando esperança no coração, positividade, nada de pessimismo por aí. Um abraço pro nosso amigo Paulo Ricardo, do bairro Rio Branco. Gostaria de participar do Pique da Jacuí aqui do Mercado Barbosa. Um grande abraço para vocês aí, Paulo Ricardo. Ótimas vendas, obrigado pela sintonia de vocês. E um final de semana cheio de coisa boa. A Jaciane de Momi de Ibarama pedindo música. E tamo aí na poda das mudas de fumo. Bom trabalho pra ti, Jaciane, na companhia da 97.3. O trabalho fica mais leve. Um abraço pra minha amiga Terezinha Gervasoni, do bairro Rio Branco, também na companhia da 97.3. Ótimo final de semana, desejo o Antônio Zaluar Carvalho. Ele gostaria de participar do Pique da Jacuí. Lembrando que o prêmio de hoje é uma garrafa térmica de inox da Drogabel Lagoão, a farmácia da Nara, tá bom? Uma garrafa térmica inox. Vamos começar falando sobre sorte, é? Boa sorte pra você, quem canta? Vitor e Léo, 97.

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1: Tá aí Humberto e Ronaldo, dia de sorte. Antes teve, boa sorte pra você com o Vitor e Léo. 9:13, esse é o show do intervalo. Músicas que falam de sorte ou azar.
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1: Nove horas, 17 minutos, 9:17, 22 graus e meio de temperatura. É, tá esquentando, tá ficando bom. Bom cada vez mais na sua companhia. 1º de agosto, baile da Jacuí e o intervalo. Hoje com músicas que falam de sorte. E aquilo que é sorte para alguns pode ser azar para outros, né? É mais ou menos assim. 9:18, buongiorno tutti, buona gente, tá aí, amigo Fernando, bom dia, roda uma bem dançante, é o Rafael Vanzin, lá de Cerro Preto, Ibarama, participando também do Pique da Jacuí. Alô, Cerro Preto, bom dia, um ótimo final de semana, um mês de agosto cheio de coisa boa, bom dia com muita alegria, bem-vindo agosto, é a Solange, que nos deixa o seu recado. Lindo esse nascer do sol, hein, Solange? Olha, só de olhar para algumas fotos que nos mandam, já transmitem muita paz, muita alegria, né? Serenidade. A Renete Pens, lá da Várzea Grande, bom dia, Renete, como é que está? Tudo bem? Um grande abraço para ti também, para toda a família aí na Lagoa Bonita, um final de semana excelente para você. A Valentina também está conosco. Bom dia, Val. Tudo bem? Tudo bem contigo, com a tua família? A gente deseja um final de semana nota 10. Um abraço pro meu amigo Dirceu Gorres. Estamos aí lidando, esparramando uma terrinha, hein, Dirceu? Na companhia da 97. Um bom trabalho para vocês. Obrigado pela companhia. O José Luciano Soares de Laguão pede música, participa do Pique da Jacuí. E manda um abraço pra galera aí do agro, que carrega nas costas o sustento da família brasileira. Muito bem, com certeza. Um grande abraço a todos os produtores rurais, também aos nossos queridos motoristas. Vamos lá? Vamos falar de sorte? Falar de azar? É? Você tem alguma música que tem esse tema? Quer sugerir pra nós? Pra rodar nesse horário, agora? Então, vai mandando daí. Eu vou trazendo agora uma que diz assim: é sorte ou é destino? Terceira dimensão.

Banda Sétimo Sentido, sorte na bebida. Azar no amor, sorte na bebida. O que que você achou desse trocadilho? Sorte ou destino, terceira dimensão. Agora 9h26, a gente vai pro intervalo, é bem rápido e voltamos logo mais com o show do intervalo. Lembrando que hoje músicas que falam de sorte, de azar, mês de agosto está

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12: Bora saber onde é a festa nesse fim de. 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Pro domingo, amanhã, comunidade Santa Luzia de Posse do Trigo Lagoão, animação da banda Nova Canção. Festa em Linha Turvo, Segredo, animação do estilo musical e show com Robson e Matheus.

9h33, 9 horas 33 minutos, 23 graus é a temperatura. Esse é o show do intervalo do Baile da Jacuí. Hoje trazendo músicas de vários estilos que falam sobre sorte e sobre azar. Daqui a pouquinho vamos ver o que a gauchada, né, os cantores gaúchos dizem sobre sorte e

dica, sonho de todo casal. Qual será o sonho de todo casal? A Liane Miller, de Arroio do Tigre, pede música e oferece para os filhos, a Thaís, o Vitor, um grande abraço para vocês, a Barquinha de Ouro, muito bom. Daqui a pouquinho, já a gente vai trazer. Olha a plantação de alface da minha amiga Jurema. Tá bonito, hein, Jurema? Parabéns! Que saladinha boa vai sair daí. Que saladinha especial. Vale o esforço, vale o trabalho. Hoje, dia 1º de agosto, bem-vindo, agosto, cheio de coisas boas. É isso mesmo. Quem nos deixa esse recado é a Andréia. Sempre positividade, né? Show pessimismo. Show pessimismo, show negatividade. Né? A transformação interna e externa começa naquilo que a gente pensa. É, e aí, daquilo que a gente pensa vai o que a gente sente. E a partir daí a gente vai mudando, né? Nos modificando e mudando o mundo também. Vamos lá com a música Galdéria, que fala sobre sorte e azar. A sorte do sem vergonha. Mas que tal? Quem canta? Gaúcho da Fronteira.

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0: Onze minutos agora para as 10, 11 para as 10, e a gente vai fechando o show do intervalo hoje, que trouxe músicas que falam do tema da sorte e também do azar. Falar de sorte é falar de azar também. Por que esse tema? Porque estamos iniciando o mês de agosto, para muitos é o mês do desgosto, né? O mês do azar. Mas vamos lá, vamos espantar o azar, o pessimismo, o negativismo, e vamos nos carregar de esperança, de fé, de alegria, né? Nunca desistindo, né? Brasileiro não desiste nunca. E aquele que tem o pai maior lá em cima, né? Lá em cima e com a gente, sempre vai seguir em frente. João Bosco e Vinícius, sorte é ter você. Depois vem os federais, que sorte é nossa. Daqui a pouquinho eu volto com a segunda parte do Bailão da Jacuí FM. 10 para as 10, 23 graus.

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2: Estamos abrindo a segunda parte do Baile da Jacuí, 10 horas com 3 minutos, 10 e 3, 23 graus e meio de temperatura, com a gente os embutidos Driz. 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Vamos trazendo mais recados e bora programar as próximas da segunda parte do bailão. Vamos ver quem é que tá com a gente, nos fazendo companhia. Suelen Vargas participa do Pique da Jacuí aqui de Sobradinho. Oferece música pro Ademar Vargas. Estamos ligados no programa. Muito obrigado, Suelen. Muito obrigado, Ademar. A toda a família Vargas, vai o meu abraço e o desejo de um final de semana nota 10 aí para vocês. Bom dia, Fernando, estou na escuta aqui na linha Paleta, é o Darcy e a Lisônia Dimmer. Bom dia, família Dimmer, um ótimo final de semana para vocês também. A Maria Capelete do bairro Rio Branco participa do Pique da Jacuí, que tem prêmio para hoje, uma garrafa térmica de inox da Drogabel Lagoão, a farmácia da Nara. Tá chegando mais um chimarrãozinho especial, obrigado meu amigo Cleiton Capelete, que nos últimos, né, semana passada, é, o Cleiton ganhou aí um Pix de 300 pila, é, muito bem, oferecimento da CF Projetos Agrícolas Ambientais, tá certo, e tá participando, né, tá participando, tô na escuta e acho que o azar é a gente que faz, é só fazer certo que vai dar certo, é isso mesmo, com esforço, né, com esforço, com conhecimento, a gente vai acertando. Quero participar do Pique da Jacuí, a Ivanete Michel, lá do Passa Sete, pedindo banda Passarela ou banda Barbarela? Banda Barbarela.
3: Quem quiser saber...
2: É, banda Barbarela, muito bem, mandou uma foto legal aí de um chimarrão. É, um grande abraço, pra vocês, a família Michel. Bom dia, tudo bem? Aqui quem fala é o Ademar Vargas. Alô, Ademar, um grande abraço, bom final de semana. Também está com a gente partilhando mais um chimarrão, a Inês Hermes. Um abraço para vocês, a Inês, para o Jorge, para vocês lá da linha Cereja. Tudo certo? Roda uma boa. Então vou trazer agora uma boa para vocês, pessoal que gosta de dançar, de curtir. Olha, tá chegando agora 10 e 6, 23 graus de temperatura. Arreda as cadeiras e vamos dançar.

10 e 12, depois da música instrumental. É, gostou? Ah, essas músicas aí faz a gente levantar o astral, ficar de bem com a vida, fazer render o serviço. 24 graus é a temperatura, vai ser mais quente, hein? Vai ser um dia de calor hoje. É, o nosso tempo tá cada vez mais engraçado, né? Frio, chuva, calor, um dia esquenta, outro dia, né, esfria. Haja corpo, né? Haja corpo para poder resistir. E o meu amigo Elisandro Driz partilhou agora uma foto de uma chuleta. Rapaz do céu, eu acho que eu vou botar uma música aqui, vou dar um pulinho ali no sítio. Né? Pegar uma chuletinha de primeira para os amigos clientes, vai agora. É, vai agora. Vai agora lá no Elisandro, dá um pulinho. Ali no Sítio Alto, pessoal das redondezas e das quadradezas, dá um pulinho aí que tá bonito demais, tá bonito demais. E você merece, né? 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Nós queremos qualidade e melhor preço, então vai lá no Zembutidos Driz. 10 e 14, o Anderson, o Isaac, o César, a Jéssica, olha que turma, a Natália, todo mundo querendo fazer homenagem de aniversário para Sandra Paulos, que está de aniversário hoje. Alô, Sandra! E a festa? Cadê a festa? Daqui a pouco vai ter um bloco de parabéns, vai ter um bloco de parabéns. Um grande abraço, então, para Sandra. Recebe o abraço, o carinho de toda a família. É o Anderson, Isaac e o César, os nossos alunos. Olha aí, os nossos alunos de acordeon. É, o Anderson é o papai, né? O Anderson que traz os meninos aqui para Sobradinho para aprenderem gaita e violão. Mas olha aí, parabéns, parabéns ao Anderson pelo esforço, né? Pelo esforço, pela dedicação em poder também proporcionar para os filhos, aí para o Isaac e para o César, para esses belos meninos, né? Aprendizagem, né? Aprendizagem de música, desenvolvendo aí a arte, desenvolvendo a criatividade, né? A capacidade de ver o mundo com o colorido que a música, que a arte tem, né? Obrigado pela preferência de estar com a gente. Eu fico muito feliz de fazer parte dessa jornada aí de vocês também. Um grande abraço lá para o Anderson, o César, é o Isaac, a Jéssica, filha, e hoje homenageando então a Sandra. Um grande abraço, Sandra. Festa e alegria, coisas boas, saúde, muita paz, né? Junto de toda a família. Daqui a pouquinho tem música para os aniversariantes. A Rosena do Albardão, também conosco. Bom dia, Albardão. Aqui também é o Luiz Vanzing e a esposa Rosane. Estamos participando pela internet. Aqui em Vacaria, mas que tal na lida dos morangos? Olha aqui, um morango, uma sobremesa de morango, uma torta de morango. É de dar água na boca. Gostosura só. Um grande abraço. Obrigado, Rosane e Luiz, pela companhia, estarem sempre com a gente, mesmo um pouco mais distante, tá bom? Um bom trabalho para vocês. Vamos lá, quem tá comigo também é a Almeria aqui de Sobradinho. Gostaria de pedir uma música. Olha aí, encontrei uma música para partilhar a sorte da minha vida com o Gabriel e a Shirley. Vamos dar uma olhada, de repente a gente pode rodar daqui a pouco mais. Um grande abraço para você. A Almeria também é nossa aluna de acordeon. É isso mesmo. Vamos lá, vamos florear a gaita, a música que traz leveza, traz alegria, né? Fazer aula de música é uma terapia, é uma terapia. E vou dizendo para vocês que temos as últimas vagas para as aulas de violão, é isso mesmo. Muita gente já se antecipou e já marcou o seu horário para a primeira aula de violão, teclado, acordeon e também de voz. Tem pessoas que estão fazendo aula de vocal para aperfeiçoar sua capacidade de cantar, né? Quem canta, seus males espanta, né? E já dizia Santo Agostinho, quem canta com o coração reza duas vezes. Geisiane Gabriela dos Santos de Ibarama pede música e está participando aí do sorteio da garrafa térmica. Muito bom!
A Geisibel Machado da Silva de Ibarama, vai o nosso abraço. É, a Valécia, Valídio, Carla, Henrique e Yuri, estamos na escuta. Tio Mederico foi a música que abriu o nosso programa de hoje. Daqui a pouco, esse bloco vai ser as gaúchas, é? Nesse bloco, agora? Mas então tá, pra aquela chuleta gostosa lá dos embutidos Riz, churrasco na brasa.

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0: 10 horas 29 minutos, 10h29. Olha, o tempo passa, o tempo voa e você continua numa boa, conferindo a programação aqui da 97.3, com oferecimento dos embutidos Driz. 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Vou mandando um abraço especial para Luísa Rodrigues, bom dia, o Enir Hermes, tenha um ótimo e abençoado dia, valeu Enir, nosso grande amigo, a Terezinha, nossa amiga Marley lá do Arroio do Tigre, estamos ligados na escuta, um grande abraço, nossa grande amiga Marley. Também a Marlete Padilha, lá do Segredo. A Lisete Rosa de Cachoeiro do Sul. A Rejane Lima, bom dia. Clair Terezinha Hermes, um ótimo final de semana para todos. João Luiz Cunha, não é o João Luiz Correia, mas é o João Luiz Cunha. Bom programa, um grande abençoado final de semana. Bom dia a Helenir Marlene, um grande abraço a Erna Drackler. Bom dia com a bênção de Deus. Bom dia, Deus abençoe a todos nós, a minha amiga Vanise Iegli. Numa boa, conferindo a programação da 97. Um abraço pro meu amigo Ivo também. Povo lá de Arroio do Tigre, conferindo, curtindo a programação da 97.3. Pessoal lá da linha Teotônia Agudo, bom dia para vocês. Obrigado pela companhia. Vamos ver aqui mais recados. Alguns vêm pelas redes sociais, outros vêm pelo WhatsApp da nossa rádio. Lembrando o número 3742-1090. 3742-1090. Tá chegando o recado? Vamos lá, vamos saber o que a Marli vai dizer para nós.
1: Bom dia, quem tá falando aqui é a Marli de Fátio Carvalho, quer participar do Pique, Sebastião e Luiz de Carvalho, de Lagoão. Quer pedir uma música bem bonita, qualquer música aí bem bonita pra gente curtir. Um abraço, um bom fim de semana para vocês todos e com bastante saúde.
0: Valeu, Marli! Saúde e paz! E o resto a gente corre atrás. Quero participar do Pique da Jacuí. É o Jordel de Deus. Que tal? Saindo do Jacuizinho em direção a Salto do Jacuí para as entregas do Mercado Livre. Um grande abraço para ti, Jordel. Obrigado pela tua companhia, chimarrãozinho. Podendo levar alegria através das compras aí àqueles que estão aguardando, né? Aqueles que aguardam as compras do Mercado Livre e também de todas outras, né? Outras redes que fazem entregas, né? Hoje estamos dominados aí pela internet, né? Muita coisa boa e barata pela internet a gente vai adquirindo e os nossos queridos entregadores aí, muito gentis, vão trazendo para os nossos lares. Quem tá pedindo música, o Vestido Azul, a Leonilda, gosta muito desta música, o Rafa do Cerro Preto e Barama, daqui a pouquinho, vamos trazer essa, não podemos perder. Bom dia, Fernando Luiz, gostaria de participar do Pique da Jacuí, a Clairê da Cas de Sobradinho, bom dia pra você. Que mais que eu tenho por aqui? É a Eulita Maculã, aqui de Sobradinho, um dia muito abençoado para todos nós. A Marizane Cops, quero concorrer a uma térmica e quero ouvir o Gustavo Lima também, uma ótima canção, ótimo final de semana. Quem é que está partilhando, que coisa boa? A Nayane, aqui do Gramado, fiz um Chico balanceado para garantir a sobremesa. Mas que tal, isso já é muita tentação, né? Aqui é muita tentação. Olha que beleza, gente. Especial, hein? Especial de primeira, Nayane. Parabéns. Parabéns pelo dom da culinária. Terrinha da Serrinha Velha, o Cledir, aquele abraço para você. Vamos trazendo. Agora, chegando aí, um forrozinho pra gente poder dançar. Do bonde sertanejo. Vamos ver se você conhece essa. 10h33. Bora!

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11: Caramba, que baile bom!
12: Então vamos ter festa hoje, né, moçada?
13: Festa Alegria, é com a gente mesmo. 24 graus de temperatura, baile da Jacuí, 15 para as 11. Vai acertando o teu com o nosso. Bora, bora, atendendo mais pedidos, muito mais pedidos. E daí, como é que tá o chimarrão? Tá bom, né? Passando de mão em mão. É, já tá na hora do mate, né? Tem aquele mate da primeira hora da manhã, tem o mate da metade da manhã, o mate que a gente toma antes do meio-dia, o mate da tarde. Não tem hora pro gaúcho que gosta do chimarrão, toda hora é hora de matear. Bom dia, aqui é a Rosicler Schmidt de Pousada, da Pousada Sol, aqui na sintonia do programa. Obrigado pela tua sintonia, pela tua companhia, Rosicler. Um grande abraço para toda a família. Nosso amigo Nilo Dalmolin, escutando o programa, gostaria de participar do sorteio. Tá aí, um abraço pro Josemar. Também vai o abraço pra Jaque, nossa aluna de acordeon. Muito bem, vai chorando, gaita manhosa. É isso aí, bora, bora aprender. Um abraço pra minha querida aluna de violão, lá de... da linha Quinca, minha amiga Sandra Redim. Bom dia! Que o nosso mês de agosto nos traga muitas coisas boas e muitos desafios também. Por que não? Esses é que nos fazem cada vez mais fortes. É isso mesmo, Sandra, concordo contigo. Os desafios fazem a gente também renovar a nossa capacidade de vencer, né? Vencer os obstáculos, renovar as forças, né? Se desenvolver, aprender, e agora com esse novo desafio do aprendizado do violão. Coisa boa. Grande abraço. Semana que vem a gente se encontra para mais uma aula. Mais um recado chegando aqui. Itione, bom dia.
14: Oi, bom dia. Aqui é Itione. Gostaria de fazer uma homenagem para minha neta e pedir a música Dia de Formatura, que foi ontem. O nome da minha neta é Chayane Thaís Resch. Sou de Sobradinho e ela também.
13: Muito bem, parabéns, felicidades, tudo, tudo de bom. E para os aniversariantes de hoje, tá chegando aquela pergunta que não quer calar. Sabe qual é? Essa aqui do Danube Azul. Tá chegando para você curtir? É? Cadê?

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0: beleza.
1: Onze horas, um minuto, 11:01, vamos para a última hora, o tempo passa muito rápido, quando o tempo passa rápido é porque as coisas são boas, às vezes demora algumas situações, complicam, né, complicam aquilo que é difícil, às vezes demora para passar, mas aquilo que é bom a gente se distrai, a gente se alegra e o tempo voa, 24 graus e meia temperatura. Vamos trazendo mais recados. Um grande abraço vai para quem? Para Ana Lúcia Borer, que nos acompanha. Também a Maria Gorete Ramos, desejando um ótimo final de semana. A nossa amiga Lourdes D'Ambrosio também está conosco. A Lúcia Regina Campagnola, desejando um ótimo final de semana. A Ivone Scherer, bom dia. Um ótimo sábado a todos vocês. A Luciana e o Xisto Rosa. É, bom dia, um grande abraço a todos que estão na sintonia da 97. A Márcia Silveira Greiner, bom dia meu amigo Fernando Luiz, bom dia. Um final de semana ótimo aí para vocês. A Marise Halberstadt também está conosco. A Dilene D'Ambrosio também, a Noêmia Kleinpaul Menegassi. Bom dia dona Noêmia, como é que tá aí o Cerro Preto e Barama, tudo tranquilito? É, tudo especial de primeira? Para minha amiga Eliane Fátima Gorri, sempre na sintonia aí no município de Segredo. Um abençoado final de semana a todos vocês. A Elídia Yankee também desejando um ótimo final de semana. E os recados vão... são muitos, hein? São muitos, muitos, muitos. Deixa eu ver quem é que tá por aqui pelo nosso WhatsApp. Quero participar do sorteio. A Valentina já está participando. Um grande abraço para você, quem tá pedindo Rogério Magrão, Vilney, a Mari, a Micaela, curtindo o Sabadão da Jacuí em Ibarama. Rogério Magrão vem na sequência, porque a primeira é o Vestido Azul, pedido que a gente atende agora, Musical São Francisco.

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Um abraço para minha amiga Dioclés Moura aqui de Sobradinho, tá pedindo música e oferece para todos que estão ouvindo o programa. O Adriano, é o Clorberto Padilha, lá de Soledade. Valeu, Clorberto. Aqui é o Fernando Luiz, um grande abraço para você. É, vamos rodar um som de sucesso aí pra ti, tá bom? Obrigado vocês de Soledade, conferindo a programação da 97. O Isaac Grigolo, Klein e o Vitor Henrique Grigolo também estão participando, né? Essa gurizada medonha, participando do sorteio daqui a pouco. Daqui a pouco tem o sorteio do Pique da Jaqui. E para esse final de semana é uma garrafa térmica de inox da Drogabel Lagoão, a farmácia da Nara. Quem mais está chegando por aqui? O Joel, Renata, Josselda, o Vailton de Santa Catarina. É, um abraço aí para Joel, uma Marasquim. Muito bom, Fernando Luiz, na companhia de vocês. A Valéria Lenz de Rincão, Nossa Senhora Aparecida, Segredo, pedindo música com os Atuais, né? A galera gosta muito dos Atuais. Os Reis dos Bailes são demais. Rafael de Pinhal Grande, gostaria de pedir música também com os Atuais, né? Vai para um alguém muito especial, a Júlia Castilhos, e dizer que eu a amo demais. Vamos trazer música dos Atuais, então? Vamos ver aqui quem é que pediu um sucesso. Vamos ver aqui. Essa aqui é boa pra gente recordar. Os Atuais, a gente escuta uma e sempre pede bis. 11:21.

0: Giovanni. Essa aqui, ó. Essa aí que tu tá escutando agora. É a Mio, né?
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0: 23 minutos agora para o meio-dia, o primeiro baile, eu estou tão perdido. É, às vezes a gente se perde pelos bailes por aí. 26 graus é a temperatura, 26 graus de temperatura. E é hora do pique da Jacuí, é hora do sorteio. A gente desde já agradece, né? Em primeiro lugar, agradece pela participação de tantas pessoas. É difícil fazer o sorteio, mas é sorte. É sorte. E a sorte hoje caiu pra quem? É pra pertinho aqui de Sobradinho, é? Município de Sobradinho? É verdade. É aqui do município de Sobradinho. Da cidade? Não. Do interior de Sobradinho. Interior de Sobradinho, quem acaba de ganhar uma garrafa térmica de inox da Drogabel Lagoão, a farmácia da Nara... É de Granja do Silêncio. Alô, Granja do Silêncio, parabéns, Andiara Grigolo Klein. Alô, Andiara, parabéns, tá de térmica nova, garrafa térmica de inox da Drogabel para tomar aquele chimarrão gostoso e ficar ligadinha no programa, na programação da 97.3. Parabéns, aquele abraço. A partir de amanhã, é, amanhã é domingo, a partir de segunda-feira, pode entrar em contato com a recepção aqui da nossa rádio para ver como acessar este prêmio, tá legal? Andiara Grigolo Klein, Granja do Silêncio, acaba de ganhar, é a sortuda do Pique da Jacuí, garrafa térmica inox, Drogabel, Lagoão, a farmácia da Nara. Não fica triste não, semana que vem tem mais. E o prêmio da semana que vem, sabe o que vai ser? Um jogo de talheres para churrasco da Tramontina, das farmácias Ultramet Popular. É isso mesmo, um jogo de talheres, é aquilo que você precisa para fazer aquela churrascada. 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Tá chegando aqui um recado lá do Maurício. Bom dia!
1: Bom dia, aqui é o Maurício Castro, do Sobradinho. Queria participar aí do sorteio do Pique da Jacuí e pedir uma música aí, bem dançante, bem animada aí, para animar esse sábado. Estou terminando a lida agora e de tarde, sábado. Desejo a todos aí um ótimo final de semana. Aquele abraço aí. Tchau, obrigado.
0: Valeu, Maurício. Um ótimo final de semana aí pra ti. Um bom trabalho e boa diversão. Quem está também mandando seu recado é a Salete Gervasoni, lá do Segredo, Rincão, Nossa Senhora das Graças. Alô, Rincão, bom dia, um ótimo final de semana para vocês. A minha amiga Dorilde Kessler, da linha Paz a Segredo, bom dia, estou na escuta.

Um abençoado final de semana a todos. Um abraço, Dorilde. Tudo de bom. Quem também está conosco é a Sandriele. Sandriele pede uma música e vai para toda a família lá de Posse do Trigo. Alô, Posse do Trigo, um grande abraço. Obrigado pela sintonia de vocês. E hoje é sábado e é dia de quê? Vamos escutar essa música e vamos ver se você concorda com essa canção. Me vou pro boteco.

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10: 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E agora, tá faltando 10, né? 10 minutinhos agora pro meio-dia, já dá pra sentir o cheiro do almoço, já passou o ônibus pra tomar aquele aperitivo, o chimarrãozinho ainda tá rodando, o aperitivo... 26 graus é a temperatura. Um abraço, meu amigo Isair, lá do Lagoão, na escuta da 97.3. Um abraço também aqui dos colegas Gilcemar e Josiano, lá pra galera do Apolo Bebidas, pro Vilney, pra Mari, pra Mica, estiveram por lá ontem. Diz que até música saiu, né? Violão e voz. Um grande abraço aí pra vocês, nossos amigos, parceiros aqui da Jacuí FM também. 9 minutos agora para o meio-dia, temos mais recados por aqui chegando, participando, né, do Pique da Jacuí. Já tem participação do Pique da Jacuí para a próxima semana. Um abraço para a Gabriele, ela que está pedindo música e está concorrendo, então, a um jogo de talheres para o churrasco da marca Tramontina, das farmácias Ultramed Popular. Lembrando que a ganhadora do Pique da Jacuí dessa semana foi Andiara Grigolo Klein, aqui da Granja do Silêncio. ganhou uma garrafa térmica de inox da Drogabel Lagoão, a farmácia da Nara. Bora trazer música? É hora do Rainha.

Muito bem, ao som do musical Calmon, duas vidas em um só coração, a gente já vai agradecendo os nossos queridos amigos e amigas. Um abraço para minha amiga Dalira, lá do Lagoão. Um abraço bem apertado e um final de semana especial para você. Tudo de bom. 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E chegou a hora de dançar aquela valsa da despedida.

E fica por aqui mais uma edição do Baile da Jacuí. Obrigado a você que participou, que interagiu, que partilhou com a gente aquele chimarrão gostoso, que partilhou a vida conosco. Continue com a 97.3, a máquina de sucessos. E no próximo sábado a gente vai estar de volta e já vou contando os dias. Faltam 7, 6, 5, 4, 3, 2, 1. Até o próximo sábado, aquele grande abraço pra você. Beijo no coração, fique com a gente, com a melhor rádio. Na sequência, manchetes, depois o noticiário. 26 graus, 3 minutos para o meio-dia. Até sábado.

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8: 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Ordenação diaconal do seminarista Tiago Sembrani será neste domingo em Cachoeiro do Sul. Cassis e Sindiloja Centro Serra firmam parceria e oferecem desconto em cursos sobre licitações. Feijoada da Feira da Agricultura Familiar valoriza a produção local em Lagoa Bonita. Curso de soldador oferece qualificação profissional em Passa Sete. Arroio do Tigre investe na arborização urbana. Paróquia dos Navegantes de Sobradinho promove pegue leve com galinha assada e cuca caseira. E homem é baleado por PM em Sobradinho. Essas e outras logo mais às 12h20, aqui na Jacuí FM e na Sobradinho AM, a rede regional da informação com credibilidade. 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
15: O sábado, pessoal, tem ao longo das próximas horas mudanças no comportamento do tempo. Aos poucos, uma frente fria vai saindo da parte do Uruguai e da Argentina e passa aqui por dentro do Rio Grande do Sul. Deve trazer instabilidade, chuva bem distribuída e até mais forte, muito da campanha para a fronteira com a Argentina. Para nós aqui do centro do estado, a gente tem um sábado ainda que tem os seus momentos de tempo seco, ainda as temperaturas devem subir, mas pancadas de chuva estão previstas à medida que a frente avança. Vai depender da velocidade do sistema, mas ali do meio, final da tarde em diante, se adiantar já no final da manhã, mas vai ter algum momento aí do sábado, vai depender da velocidade então, que vai ter algumas pancadas de chuva aqui para nós. Distribuição irregular, vai pegar em alguns pontos mais do que outros, não muita coisa, mas tem esse cenário. Passa muito rápido essa frente, já vai para o oceano, no final desse sábado já começa a ter um tempo mais seco durante a próxima noite, e o domingo é de sol entre nuvens, está certo, tem alguns momentos do domingo mais nublados, mas intercala com aberturas de sol e retorna um tempo mais seco, tá certo? Temperaturas no domingo não subindo muito, tá? 20, 22 graus as máximas da tarde. Abraço para todos, informações do tempo da Metsul, Leandro Puchowski.
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2: Estrela Velha conclui primeiro inventário de emissões de gases de efeito estufa. Sobradinho. Um homem foi atingido por disparos de arma de fogo na manhã deste sábado no bairro Rio Branco, em Sobradinho. Ele é proprietário de uma oficina especializada na preparação de motos para competições. De acordo com relatos de testemunhas, o autor dos disparos seria um policial militar que reside em frente ao estabelecimento. Os dois mantinham um histórico de desentendimento, supostamente em razão do barulho provocado pelo ronco das motos na oficina. Após ser baleado, o homem foi socorrido e encaminhado ao Hospital São João Evangelista. Até o momento, não há informações detalhadas sobre o estado de saúde da vítima. Até a publicação desta reportagem, o comando da Brigada Militar não havia se manifestado oficialmente sobre o caso.
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2: Brasília. A gasolina começou a ser comercializada obrigatoriamente com 32% de etanol anidro pelas distribuidoras de combustíveis a partir deste sábado no país. Antes, o percentual era de 30%. A mudança foi anunciada pelo Conselho Nacional de Política Energética em 14 de julho e terá validade de 180 dias, mas pode ser prorrogada por uma vez por igual período. A venda do combustível com a nova mistura nos postos acontece de forma gradual, conforme a renovação dos estoques. O impacto nas bombas estimado pelo governo federal é de uma redução de apenas 3 centavos por litro no preço da gasolina. Segundo o Conselho, a medida considera a volatilidade no mercado no período em que o petróleo e combustíveis têm a tomada, em um momento em que o Brasil também enfrenta custos mais altos dos combustíveis fósseis em meio à escalada da guerra no Oriente Médio. Especialistas afirmam que veículos antigos ou sem calibração específica pode apresentar um aumento no consumo, a corrosão e também o desgaste de componentes. Brasília. O presidente Lula criticou a estrutura do Palácio da Alvorada, residência oficial da Presidência da República, durante a entrevista. Segundo Lula, apesar de ser um imóvel bonito e imponente, o espaço não é confortável para morar. O presidente destacou principalmente a grande distância entre os quartos e cozinha, afirmando que até pedidos simples, como café ou bebidas, podem demorar para chegar ao ambiente. Lula também afirmou que o palácio possui 8 quartos e considerou que a estrutura não atende bem à realidade da maioria dos presidentes, que geralmente chegam ao cargo com os filhos já adultos. O presidente ainda mencionou a área da piscina e voltou a criticar as grandes distâncias dentro da residência oficial. O Palácio da Alvorada foi um projeto do arquiteto Oscar Niemeyer e construído em 1950 durante a construção de Brasília. Porto Alegre. Por unanimidade, a 9ª Câmara Civil da Tribuna de Justiça do Rio Grande do Sul manteve a sentença que rejeitou os pedidos de indenização por danos morais e de remoção de conteúdo da internet relacionados ao vídeo gravado durante um chá revelação realizado em julho de 2025 no município de 15 de novembro, na região noroeste do Rio Grande do Sul, que expôs uma traição e ganhou repercussão nacional nas redes sociais. O colegiado também manteve a improcedência dos pedidos de indenização que foram formulados pelas réis contra o autor, ao entender que nenhuma das partes demonstrou os requisitos necessários para a responsabilização pelos danos morais. O julgamento, finalizado na quinta-feira última, teve relatoria do desembargador Eugênio Neto. Também participaram os desembargadores Carlos Eduardo e Tasso Soares Delabari. Assunção. O embaixador brasileiro José Antônio Marcondes de Carvalho recebeu uma nota de repúdio durante uma reunião com autoridades do Paraguai nesta sexta-feira, após ser convocado pelo governo paraguaio por uma fala do presidente Lula sobre a guerra da Tríplice Fronteira. Em uma coletiva de imprensa após a reunião, o vice-presidente do Paraguai afirmou que o descontentamento da declaração do petista foi expressado pelos mais altos canais diplomáticos e do Poder Executivo. Segundo ele, o embaixador brasileiro esclareceu durante a reunião que Lula não teve intenção em desrespeitar ou insultar o país. A aliança disse que o governo paraguaio não tem interesse em aprofundar a crise, mas pediu que o Brasil devolva os troféus de guerra e entregue uma cópia de todos os documentos relacionados ao conflito como um gesto de reparação. Ele também reafirmou a vontade de manter o diálogo franco, respeitoso e construtivo com o Brasil e disse que a história deve ser um ponto de partida para um futuro próspero. Brasília. A bandeira tarifária vai permanecer amarela em agosto, informou nesta sexta-feira a ANEEL. O acréscimo de 1,88 a cada 100 kWh consumidos nas contas de luz será mantido para todos os consumidores conectados ao sistema. É o quarto mês com a bandeira amarela. Segundo a ANEEL, a manutenção da bandeira deve ao período seco no Brasil, o que leva a geração hidrelétrica menor, devido ao menor nível dos reservatórios e ao acionamento de usinas termoelétricas com custo mais elevado. Porto Alegre. Mais de 850 pessoas permanecem desabrigadas no Rio Grande do Sul em consequência das chuvas que atingiram o Rio Grande do Sul. O total representa uma redução em relação ao boletim divulgado na última quinta, quando haviam sido contabilizados 1.037 desabrigados. Os dados foram atualizados pela Secretaria de Desenvolvimento Social em parceria com a Defesa Civil dos municípios afetados. Ao longo dos últimos dias, uma série de eventos meteorológicos severos provocaram impactos em diferentes regiões do Rio Grande do Sul. Entre domingo do dia 26 e esta sexta, dia 31, foram registrados temporais com chuva intensa, rajadas de vento, queda de granizo, além de alagamentos, inundações e outros prejuízos em diversas cidades gaúchas.
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2: Passa 7. A Prefeitura, em parceria com o Senar, a Secretaria Municipal de Assistência Social e o Sindicato Rural de Sobradinho, promoveu um curso de operação de moto niveladora. A capacitação contou com atividades teóricas e práticas, abordando técnicas de operação, manutenção preventiva, normas de segurança e boas práticas no uso do equipamento. O objetivo foi qualificar os profissionais e aperfeiçoar conhecimentos para a operação de máquinas pesadas, contribuindo para a formação profissional e o desenvolvimento do município. A iniciativa também reforça a importância da capacitação da mão de obra local e da preparação de profissionais para atuar com mais segurança e eficiência. Sobradinho. A paróquia Nossa Senhora dos Navegantes promove no dia 15 de agosto a primeira edição do Pague e Leve de Galinha Assada e Cuca Caseira. A iniciativa será promovida mensalmente até dezembro e tem como objetivo arrecadar recursos para fortalecer as ações de evangelização e os trabalhos desenvolvidos pela comunidade paroquial. A retirada dos produtos vai ocorrer a partir das 10 horas no Salão Paroquial. A galinha assada terá um custo de R$ 70,00, enquanto a cuca caseira será comercializada por R$ 18,00. O pároco Padre Nelson Lara convida os paroquianos e suas famílias a participarem da iniciativa. Segundo ele, serão preparadas galinhas de bom tamanho e cucas produzidas pela equipe da paróquia. As fichas são limitadas e não haverá reservas, por isso a orientação é para que sejam adquiridas antecipadamente. Os interessados podem comprar as fichas na secretaria paroquial ou com os integrantes do conselho paroquial. O vigário paroquial, Padre Fabrício Bervian, destaca ainda que a paróquia está recebendo doações de ingredientes utilizados na produção das cucas, como ovos, farinha, fermento, manteiga, açúcar e diferentes tipos de recheios. As doações também podem ser entregues na secretaria paroquial. A proposta é que o Pague e Leve seja produzido uma vez por mês até dezembro, proporcionando a opção de almoço para as famílias e, ao mesmo tempo, contribuindo para a manutenção da missão evangelizadora e das ações da paróquia Nossa Senhora dos Navegantes de Sobradinho. 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O dólar subiu ontem, último pregão de julho, mas não evitou fechar o mês em queda. A moeda americana avançou 0,17% no dia e fechou cotada a R$ 5,06. Acumulou uma desvalorização de 1,81% no período, depois de ter iniciado o mês a R$ 5,20. Na Bolsa de Valores, o movimento foi de alta tanto no dia quanto no acumulado do mês. O Ibovespa ganhou 0,47% de alta nesta sexta-feira e chegou aos 177.999 pontos e encerrou o mês com valorização de 3,47%. Na área agrícola, a Cotriel comercializou a soja a R$ 123,50 o saco, o milho 58, o trigo PH 78 acima, R$ 70,00. E o preço do arroz em casca, R$ 65,00. Conforme as cotações da Emater, o feijão, o saco de 60 quilos, vale R$ 180,70. No mercado de carnes, o preço médio do quilo do boi vivo é de R$ 12,23, a vaca R$ 10,87, o búfalo R$ 10,21, o cordeiro R$ 13,74 e o suíno R$ 5,84. Já o preço médio para o litro de leite pago ao produtor no Rio Grande do Sul, segundo o Conselho Leite, continua em R$ 2,48.
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2: Sobradinho. O seminarista Tiago Sembrani, natural da comunidade de Linha Brasileira, em Sobradinho, será ordenado diácono neste domingo, às 15 horas, na Catedral Diocesana Nossa Senhora da Imaculada Conceição, em Cachoeira do Sul. A celebração será presidida pelo bispo diocesano Dom Edson Batista de Melo e representa um importante passo rumo à ordenação sacerdotal prevista para o final deste ano na paróquia Nossa Senhora dos Navegantes, em Sobradinho. Tiago ingressou no seminário menor Monsenhor Armando Teixeira, em Cachoeira, em fevereiro de 2014, iniciando a caminhada que agora culmina na ordenação diaconal. O evento vai contar com a presença de equipes vocacionais, seminaristas, voluntários e integrantes de diversas comunidades da região, famílias e paróquias de Sobradinho, Ibarama, Arroio do Tigre, Segredo, Cortado e Lagoão. Colaboram com a organização e vão acompanhar a ordenação do novo diácono. A ordenação sacerdotal de Tiago Sembrani está prevista para novembro ou dezembro deste ano e acontecerá em Sobradinho. Após a missa deste domingo, será servido um café colonial no salão paroquial da Catedral de Cachoeira do Sul para recepcionar os convidados. Santa Maria. O prefeito Rodrigo Décimo apresentou durante a Assembleia da Associação dos Municípios da Região Central do Rio Grande do Sul, realizada em São João do Polesine, um pacto de mobilização em defesa do projeto do novo aeroporto regional de Santa Maria. A iniciativa busca reunir apoio de lideranças políticas, empresariais e também da sociedade civil para fortalecer o empreendimento. Durante o encontro, foram apresentados um site com informações sobre o projeto e um abaixo-assinado de apoio. O projeto está em fase de análise técnica, com 6 áreas prioritárias avaliadas pela Secretaria de Aviação Civil e pelo Instituto Tecnológico de Aeronáutica. A previsão é que as indicações técnicas sejam concluídas até o final de setembro, com investimento estimado entre 200 e 250 milhões de reais. O novo aeroporto pretende ampliar a capacidade de operação aérea da região, permitindo voos com aeronaves maiores e conexões com grandes centros como São Paulo e Brasília. Atualmente, Santa Maria conta com apenas voos para Porto Alegre. Salto do Jacuí. A CE vai promover o rebaixamento gradual e temporário do nível da água do reservatório Maia Filho no período de 10 de agosto a 31 de dezembro deste ano. A medida faz parte das obras de reforma da usina hidrelétrica Leonel de Moura Brizola, necessárias em razão dos danos provocados pelas chuvas em 2024. Conforme a empresa, o reservatório atingirá a cota de 273,37 metros, permanecendo dentro dos limites normais de operação. A Fundação Estadual de Proteção Ambiental também será comunicada oficialmente sobre a intervenção. Sobradinho. Um princípio de incêndio foi registrado no final da tarde de ontem em uma residência localizada no acesso Carlos José Ceolim, na entrada para a linha Cariginho, no interior do município. Os bombeiros voluntários foram acionados por volta das 17h30 para atender a ocorrência. A residência, construída com costaneiras e com aproximadamente 4 por 5 metros, teve as chamas parcialmente controladas antes da chegada da equipe. No local ainda havia pontos de calor e roupas incendiadas que continuavam provocando chamas. Os bombeiros realizaram o trabalho de rescaldo, retirando os materiais queimados do interior da residência e fazendo o resfriamento das paredes de madeira para evitar uma possível reignação. A estrutura da edificação permaneceu intacta, mas foram constatados sinais de fumaça e partes de madeira carbonizadas nas áreas internas e externas. Segundo testemunhas, o incêndio teria sido provocado de forma criminosa após uma desavença entre o casal que reside no imóvel. A circunstância agora deverá ser apurada pelas autoridades competentes e durante o atendimento foram utilizados aproximadamente 500 litros de água. Sobradinho. A Cassis e o Sindiloja Centro Serra firmaram uma parceria com a LF Assessoria em Licitações para oferecer mais um benefício aos associados. Por meio da iniciativa, associados das duas entidades terão 15% de desconto na inscrição do curso presencial Licitações Públicas na Prática, que será promovido nos dias 4 e 5 de agosto, das 19h30 às 22h, no Centro de Eventos da Coloridá, em Sobradinho. A capacitação é voltada a empresários e empreendedores interessados em aprender como vender para prefeituras, câmaras municipais, governos estaduais e federal. Os interessados podem obter mais informações e garantir a inscrição entrando em contato com a Cassis ou diretamente com a organização do curso. 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A Associação Esportiva Sobradinho volta à quadra neste sábado pelo Campeonato Estadual Série C da Liga Gaúcha de Futsal. A equipe comandada pelo técnico Alan Selle encara o Audax em Espumoso em partida marcada para um horário diferente do habitual. O confronto terá início logo mais às 17 horas. A Associação Sobradinho entra em quadra buscando a vitória para seguir na ponta da tabela de classificação. O jogo entre a Associação Sobradinho e Audax será transmitido pela TV Web Bola na Rede em parceria com a Rádio Sobradinho através do YouTube.

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1: Segredo. A Secretaria de Obras está intensificando os trabalhos de recuperação de estradas, pontes e acessos atingidos pelas chuvas registradas nos últimos dias. Em entrevista à Rádio Sobradinho, o secretário de Obras, Alisson Camargo, relatou que as equipes estão atuando em diferentes pontos do município para restabelecer e melhorar as condições de trafegabilidade. Entre os locais que apresentaram problemas, estão acesso às localidades de Serrinha Velha, Linha São João, Linha Umbu e outras comunidades do interior. Uma das situações mais complexas foi a ponte que liga Segredo a Tamanduá, na linha São João, que teve parte da estrutura deslocada pela força da água. Segundo Alisson, a equipe trabalhou para reposicionar a estrutura e, após a avaliação do engenheiro do município, a ponte foi liberada novamente para o tráfego. O secretário também informou que 4 pontes do município foram incluídas em edital nesta semana para a construção de novas estruturas. Entre elas estão a ponte de aproximadamente 60 metros, que fará ligação com Tamanduá, outra de cerca de 30 metros na direção de Linha Turvo e estruturas destinadas ao acesso de Serrinha Velha e à região de Sapopema. O investimento previsto é de aproximadamente R$5.200.000, com recursos sendo repassados de forma gradativa. Conforme o secretário, após os procedimentos burocráticos e licitatórios, a expectativa é que as obras possam avançar nos próximos meses. Enquanto isso, a Secretaria de Obras segue atuando emergencialmente. As equipes têm estendido o horário de trabalho, permanecendo em atividades até mais tarde e reduzindo as pausas durante o dia para conseguir atender o maior número possível de pontos. Durante a entrevista, o secretário fez questão de agradecer aos servidores da Secretaria de Obras pelo empenho e dedicação, destacando que os profissionais estão trabalhando além do horário habitual. No momento da entrevista, a equipe estava trabalhando na linha Umbu, nas proximidades da propriedade de Maurício Marion. Após a conclusão desse serviço, o planejamento é avançar para o acesso à Serrinha Velha, considerado um dos pontos mais complicados devido ao grande volume de água. Alisson ressaltou que, apesar das dificuldades, nenhuma comunidade está completamente sem acesso. Em alguns locais, os moradores precisam percorrer distâncias maiores, mas as equipes trabalham para garantir a passagem. Segredo também aguarda o reconhecimento da situação de emergência, solicitado junto à Defesa Civil. Técnicos estiveram no município realizando vistorias e levantamentos sobre os danos provocados pelas chuvas. A expectativa é que o reconhecimento possibilite a obtenção de recursos para a recuperação da infraestrutura. Alisson Camargo pediu paciência aos moradores e destacou que os serviços precisam ser realizados de forma gradual devido à extensão dos danos, à necessidade de utilização de máquinas pesadas e principalmente às condições de segurança para os trabalhadores. O secretário afirmou ainda que a demanda permanece grande, incluindo problemas que ainda são reflexos dos eventos climáticos de 2024, e que a administração de Segredo busca atender as comunidades da melhor maneira possível.
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0: Ação por meio das Secretarias de Turismo, Cultura, Esportes e Eventos, Mobilidade e Desenvolvimento Urbano e também a Agricultura, realizou uma ação de arborização urbana com plantio de cerejeiras japonesas nos passeios públicos do município. A iniciativa contou com o apoio de parceiros da comunidade e teve acompanhamento do prefeito Vanderlei Hermes, que esteve presente durante os trabalhos verificando o andamento do projeto. O plantio das árvores tem como objetivo embelezar ainda mais a cidade, promover a padronização da arborização urbana e criar ambientes mais agradáveis para moradores e visitantes. A ação também contribui para a valorização dos espaços públicos e para a melhoria da qualidade de vida de toda a população. Lagoa Bonita. A Feira da Agricultura Familiar promoveu nesta sexta-feira uma edição especial com a tradicional feijoada, reunindo produtores, feirantes e a comunidade. A iniciativa teve como objetivo valorizar a agricultura familiar, incentivar a comercialização dos produtos locais e fortalecer a economia do município. A ação contou com a organização dos feirantes, parceria da Emater e apoio da Secretaria Municipal de Agricultura e Meio Ambiente. O secretário da Agricultura, Paulo Serentini, destacou a importância da feira como espaço de comercialização, incentivo à agricultura familiar e aproximação entre produtores e consumidores. O prefeito Luizinho Fagundes agradeceu aos feirantes, colaboradores e toda a comunidade pela participação, ressaltando que iniciativas como essa contribuem para valorizar os produtos produzidos no município e fortalecer o desenvolvimento de Lagoa Bonita. Passa 7. A Prefeitura, em parceria com o Senar, Secretaria da Assistência Social e Sindicato Rural de Sobradinho, promoveu entre os dias 1º e 3 de julho o curso de soldador. A capacitação teve aulas teóricas e práticas sobre técnicas de soldagem, a utilização de equipamentos, a regulagem de máquinas, o uso de EPIs e normas de segurança. O curso foi ministrado pelo instrutor Girley Pivoto, com apoio do projeto ATEG, por meio do técnico de campo Germano Ruoso. A iniciativa teve como objetivo qualificar a mão de obra local, ampliar oportunidades profissionais e oferecer conhecimentos que também podem ser aplicados nas propriedades rurais, contribuindo para a redução de custos e o fortalecimento das atividades no campo.
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0: Segredo. Representantes das Secretarias de Educação, Cultura e Turismo, Saúde, Assistência Social e Conselho Tutelar estiveram reunidos para analisar, discutir e realizar os últimos ajustes no Plano Municipal da Primeira Infância Melhor. O encontro reforçou o compromisso da administração com a criação de políticas públicas integradas, voltadas ao desenvolvimento pleno das crianças desde a gestação até os 6 anos de idade. A proposta busca fortalecer a atuação conjunta entre os diferentes setores do município, garantindo ações mais efetivas para a primeira infância. Durante a reunião foram avaliadas as diretrizes, metas e ações previstas no documento, considerando os projetos e iniciativas já desenvolvidos em áreas como educação, saúde, assistência social, cultura, esporte e lazer, além do trabalho realizado pelo Conselho Tutelar. Segundo o Executivo, o Plano Municipal da Primeira Infância será um importante instrumento de planejamento para os próximos 10 anos, orientando políticas públicas voltadas à garantia dos direitos da criança, ao fortalecimento das famílias e também à construção de um município cada vez melhor e mais acolhedor. Arroio do Tigre. A Associação dos Artesãos do Município vai promover uma oficina de crochê aberto à participação da comunidade com o objetivo de incentivar o aprendizado, a troca de conhecimentos e também a valorização do artesanato local. As atividades iniciam terça-feira, dia 4, e serão realizadas nas terças e quintas no Ginásio Tigrão, das 13h30 às 16h. A oficina é destinada tanto para quem deseja aprender os primeiros pontos, quanto para aqueles que já possuem experiência e querem compartilhar técnicas e conhecimentos. Não será necessário fazer a inscrição para participar. As agulhas e linhas serão disponibilizadas aos participantes durante o encontro. A iniciativa busca fortalecer os vínculos comunitários, estimular a criatividade e valorizar o trabalho artesanal desenvolvido no município. Segredo. E o Esporte Clube Superense de Serrinha Velha já prepara uma programação especial para marcar os seus 63 anos de fundação. A comemoração será realizada no dia 21 de março do ano que vem, reunindo a comunidade, torcedores e convidados em um dia de integração. A programação contará com a parceria das rádios Sobradinho e Jacuí e terá como destaque uma série de jogos de futebol. Estão previstas partidas entre o Superense e o Flamengo de Tamanduá, o Penharol de Lagoa Bonita e o Internacional de Segredo, além do Atlético de Sobradinho e o São Miguel de Pitingal, Passa Sete. Ao meio-dia, será servido almoço aos participantes. Durante a tarde, às 14h30, haverá tarde dançante com o quarteto musical e entrada gratuita. O evento também terá brinquedos para as crianças e estrutura de segurança garantindo um momento de confraternização para a família toda. A organização já convida a comunidade regional para participar da celebração dos 63 anos do Esporte Clube Superense em 2027.
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0: 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O Instituto Nacional de Meteorologia emitiu um alerta laranja de vento para todo o Rio Grande do Sul, que pode chegar até 100 km por hora. Outros dois alertas do IMET para tempestades estão em vigor no estado. Na fronteira oeste, há o risco de vento forte que pode chegar também a 100 km por hora com chuva de 60 milímetros por hora. No restante do Rio Grande do Sul, o alerta é amarelo. A chuva pode chegar a 30 milímetros por hora e ventos que podem chegar a 60 km por hora. Além também de possível queda de granizo. Ainda na fronteira oeste há um alerta emitido pela Defesa Civil. A Defesa Civil Estadual também emitiu alertas laranja de tempestade com vento e granizo para as regiões de São Marcos, na Serra, e Dom Pedrito, na fronteira oeste, que são válidos para este sábado. Há o risco de destelhamento e vento mais forte para a região. Em Sobradinho, a temperatura mínima de hoje foi de 20 graus e a máxima pode chegar a 28. Neste momento, em Sobradinho, na quadra Altos da Matriz, a temperatura é de 27 graus e a umidade relativa do ar está em 54%.
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0: 12 horas 51 minutos. 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A última notícia, Estrela Velha. O município concluiu o seu primeiro inventário de emissões de gases de efeito estufa, tornando-se pioneiro na região Centro-Serra na elaboração desse importante instrumento de gestão climática e ambiental. O levantamento identifica e quantifica as emissões geradas pelas atividades da administração municipal ao longo de 2025. Permitindo assim mapear as principais fontes emissoras e subsidiar a criação de estratégias para reduzir os impactos ambientais. A iniciativa também fortalece o planejamento de políticas públicas voltadas ao desenvolvimento sustentável e ao enfrentamento das mudanças climáticas. Além de apresentar um diagnóstico das emissões, o inventário propõe ações de compensação ambiental por meio do plantio de mudas de espécies nativas. A medida vai contribuir para ampliar a cobertura vegetal, preservar a biodiversidade e promover melhorias na qualidade ambiental, reforçando o compromisso do município de Estrela Velha com a sustentabilidade e a construção de um futuro mais equilibrado para as próximas gerações. 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

0: 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Seja bem-vindo, seja muito bem-vindo a essa programação musical de sábado, que estamos iniciando sábado 1º de agosto de 2026. Aumenta o volume e vem comigo.
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0: Fiuza. Opa! Estamos chegando a partir de agora aqui na 97 para trazer muita alegria, muita informação, muita descontração no teu rádio. E no sábado, sábado primeiro, gente. Já é 1º de agosto de 2026. Vem comigo que o Sabadão está no ar.

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É isso aí, o Sabadão no Ar contigo a partir de agora, só com as melhores músicas pra você. Tô aguardando teu pedido musical, teu recadinho por aqui, hein? 51-3742-1090. Tá liberado pra te pedir, pra te programar, pra te pedir a tua preferida na nossa programação. Tem o celular, tem o 519-9857-0668. Vem junto comigo, vamos fazer essa tarde de sábado ainda melhor. Um abraço pro Yuri. O Yuri em Candelária já ligou, já pediu música. Já pediu Rainha Musical, vai ser a segunda do bloco. Mandando pras gurias do Albardão, pessoal da aviação e pra nós da rádio. Valeu, Yuri. Um abraço pra ti. Valeu pela sintonia e pela companhia. Vamos começando o bloco assim, ó, com Passarela. E o sucesso do bailão. Faz de conta. Vem comigo.

Alô, meus amigos, Maurício Lima do Rainha Musical. A gente também está aqui com o nosso amigo Marlon Fiuza no Sabadão da Jacuí, onde tocam todos os sucessos do Rainha Musical. Tamo junto, é bailão, meu filho!

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0: 1h14, 1h14. Seguimos com o nosso sabadão por aqui. Tá quente aí fora, hein? 27 graus, 3 décimos a temperatura, 53% a umidade relativa do ar. Vai participando com a gente, vai mandando teu recado, vai pedindo a tua preferida por aí, hein? 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Seguimos ouvindo aqui pedindo quem é o ganhador do Pique da Jacuí. Ganhador do Pique da Jacuí de hoje é a Andiara Grigolo Klein de Granja do Silêncio, hein? Beleza, beleza, então. Tá aí a ganhadora do Pique da Jacuí de hoje. Quem mais com a gente? Boa tarde, Marlon. Tudo bem? É a Jossandra da Rosa de Campo de Sobradinho. Gostaria de pedir uma música com musical Som Livre, Agenda. Oferecer para o marido Gilsemar e para meus irmãos da Entrada Várzea, minha mãe, a Faustina da Entrada Várzea, que esteve no aniversário dia 31 ontem. Ô, dona Faustina, parabéns para a senhora, fechando o mês de aniversário, então. Saúde, paz, realizações e só coisas boas para a senhora, tá bom? Que Deus abençoe sempre sua vida, então. Só coisas boas e os parabéns da sua rádio Jacuí para você.
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0: Isso aí então, faltando 1h16, 1h16. Jossandra, pode passar no Passa 7 aí pra retirar teu prêmio, tá bom? A partir de segunda-feira pode passar, que teu prêmio vai estar lá no local combinado, tá bom? Um abraço pra ti, valeu pela audiência, tá? Vamos lá, vamos abrir mais um bloco com Calmon, o que tu acha? Num forrozinho assim, ó. Depois tem Alemão no forró no sabadão.

0: Tá aí o som do Alemão do Forró na programação. DJ Léo Rodrigues, boa tarde, senhor. Supervisionando aqui na janelinha. Elvin Limberger. Vamos lá, vamos atualizar a hora certa com a Vento Norte na programação. 1h22.
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0: 1h28 e a nossa programação segue no teu sabadão, hein? 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Alô, Andiara. Alô, Renata, ligada com a gente ao Bardão. Quem mais? Seminário Fabrício? Seminarista Fabrício. Boa tarde, Fabrício.
1: Boa tarde, colega e amigo Marlon Fiuza. Boa tarde a todos os nossos ouvintes. Seminarista Fabrício dos Santos, viajando de Cachoeira do Sul até Sobradinho e na companhia da 97.3.
0: Coisa boa.
1: Programa muito bom, traz boa música, boa informação e que tu possa sempre continuar alegrando todas as tardes de sábado.
0: Amém.
1: Um grande abraço, meu amigo, e também a todos os nossos ouvintes.
0: Valeu, Fabrício. Obrigado pela contribuição, pelas palavras aqui no programa. Gente, vou fazer esse bloco aqui com o Adson e a Lana, depois tem mais sertanejo novo aqui. E na sequência a gente volta com a dica da Jaque na programação. Adson e a Lana, sabe de nada, inocente. 28 para as duas. 27 graus, 6 décimos a temperatura.

0: Tá aí, sucesso, João Henrique Zé Felipe. Brincadeira tem hora na programação da Jacuí. Vamos com mais uma, vamos recordar esse sucesso aqui.
1: Um bom Juan Lobo Mal.
0: Diego Gabriel e o Dom João Lobo Mal. Aumenta o volume e vem comigo até às 5 no sabadão. Contigo a companhia fica ainda melhor.

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8: Quatorze minutinhos nos separam das duas da tarde, hein? Tarde, sabadão bonitaço, calor aí fora, 27 graus, 4 décimos a temperatura, 53% a umidade relativa do ar. E você, o que tá fazendo aí? Conta pra mim o que que tá aprontando, o que que tá fazendo sabadão, hein? Tá lidando, tá limpando a casa, tá trabalhando na lavoura, Conta pra mim aonde a Jacuí tá te fazendo companhia, tá viajando, tá na estrada? Que coisa boa, mas manda mensagem e diga aonde você está acompanhando a programação, tá bom? Vamos lá, agora faltando 14 para as duas, vamos com a dica da Jaque. Toca a vinheta.
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8: Tá aí hoje a Jaque traz um tema bem importante para os dias de hoje, né, Jaque? Bem-vinda novamente. Fazia alguns dias já que a Jaque não participava com a gente, né? Mas hoje ela passou por aqui e deixou a sua dica muito importante, muito valiosa também, que fala sobre o perdão. Então, Jaque, boa tarde, seja bem-vinda à programação e o microfone é todo seu.
9: Boa tarde a todos, boa tarde, Marlon. Hoje, passando aqui para falar com vocês sobre um assunto que repetidamente, seguidamente, é conversado aqui na minha sala, aqui no Espaço Fique Bem, Lagoa Bonita do Sul. Como vocês sabem, eu trabalho com terapias, né? E terapias tem muito do abrir o coração, a falar sobre as nossas emoções, sobre os nossos sentimentos, sobre aqueles ciclos que vamos passando, muitas vezes vamos repetindo, e também sobre a nossa necessidade de aprender com cada um deles e principalmente tirar deles um aprendizado. E que aprendizado maior nós poderíamos tirar, Marlon, do que sentir dentro do nosso coração a necessidade de perdoar? Há quem veja o perdão como para o outro. Ah, mas o Marlon fez algo que eu não gostei, eu não vou perdoar ele. Não é assim que as coisas funcionam. Quando nós perdoamos, nós rompemos um laço energético que nos prende àquela pessoa ou àquela situação, ou algo que vivemos no nosso passado e que hoje não faz mais sentido, não faz mais parte da nossa vida. Não tem por que nós estarmos alimentando essa energia, né, do problema. Então, por mais que a pessoa mereça ou não o perdão, ele precisa ser dado, e dado de coração. Quando nós perdoamos, nós tiramos um fardo das nossas costas. É, isso não acontece nos primeiros dias, mas vai acontecer no decorrer do tempo. Nós não precisamos fazer absolutamente nada contra aquela pessoa que nos magoou. E por que eu digo isso? Porque a vida vai ensiná-la a ver que aquilo que aconteceu foi maléfico para outra pessoa ou não contribuiu em nada para melhorar a outra pessoa, e simplesmente a vida dá o seu jeito de fazer com que a gente aprenda. Que nós aprendemos e que o outro também aprenda. Então, há sim uma grande necessidade de perdoar. Perdoar aqueles que nos magoaram e que também nós, muitas vezes, também estamos presos a algo que a gente não fez de tão bom assim para o outro. E também merecemos ser perdoados, né? E quando a gente se perdoa, esse laço, né, energético ruim se rompe e conseguimos viver e seguir adiante a nossa vida. O passado lá está por algum motivo, né? Passou. Não dá mais para mudar o passado, mas daqui para frente a gente pode sim fazer diferente. E se você precisar desse auxílio, de uma conversa, de um ouvido, aqui estou. Pode me contatar através do 51998659727 e agendarmos um horário. Será um prazer te atender. Um grande abraço e um abençoado sábado para todos que nos escutam pelas ondas da Jacuí FM. Abraço, Marlon.
8: Ô, Jaque, abraço, gratidão pela contribuição, por ela. Essa reflexão tão importante, né? O perdão. Pensa bem, como ia dizer minha mãe, né? É isso aí, gratidão, Jack, mais uma vez por compartilhar com a gente esse tema tão importante, né? Deixa eu ver aqui, tem mensagem? Tem. Oi, Marlon.

A Jossandra tá pedindo aí a música, né? Tá pedindo a música com... Deixa eu ver aqui, Jossandra. Musical Som Livre Agenda. Jossandra, essa acho que eu não tenho aqui, mas se quiser pedir outra, tá liberado, tá? A Jossandra disse que tá doando aí o presente, né? Vai doar o vinho que ganhou. Ah, um abraço aí, Jossandra, pra ti. Obrigado pela companhia, obrigado pela sintonia, tá? Vamos lá, vamos com Banda 10, Praia, Cerveja, Bailão. É um sucesso atrás do outro, aqui no Sabadão.

0: Alô, alô, meu amigo Jonathan Machado, sintonizado com a gente no Campo de Sobradinho. Um abraço para vocês aí, valeu pela audiência, valeu pela companhia, tá bom? Alô, seu Nelson Pribe, dona Noeli, um abraço para vocês. Seu Nelson na escuta do programa e faz um agradecimento, né? Para quem ajudou ontem e contribuiu no grande sucesso da feijoada ontem, promovida aí pela Feira da Agricultura Familiar de Lagoa Bonita. Nelson aí esteve por lá trabalhando, Noeli. Um abraço a todos que trabalharam, então, também o Jeff, né? O Jefferson, técnico da Emater, o Adriano, a Luciara, o pessoal da Secretaria de Agricultura, o Paulo. Um abraço para vocês, valeu pela sintonia. Manda mais música aqui no Sabadão.
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0: Tá aí, sucesso, banda Toque de Mágica. Eu copio a solidão aqui no Sabadão. Alô, Jusemar, alô, gurizada, ligada com a gente. Um abraço pra vocês aí, a Jossandra, esposa da Jossandra, né? Um abraço aí, diz que se não tem banda som livre, pode ser o Festerê, então. Vamos trazer o Festerê pra vocês, o Apartamento 104, aqui no Sabadão. Aumenta o volume, que essa é especial pra vocês aí, tá bom?
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2:10, 2:10, voltamos com o nosso sábado. Uma festa no seu rádio, hein? Só as melhores músicas pros melhores ouvintes. Claro, é pra você. É você mesmo que está aí, a programação especial pra você, hein? Alô, meu amigo De Arcírio, Floripes, né? Um abraço pro senhor, recebeu uma mensagem, uma solicitação, né, dele no Facebook aqui. Ele já mandou uma mensagem, ele disse que é fã há vários anos aí da programação, sempre ligado, acompanhando a programação, né? Ele mora no Subir a Serra, é isso mesmo? Um abraço, De Assírio, né? Que bom poder fazer parte da vida do senhor, da programação, poder levar música, descontração, muita energia positiva nas tardes de sábado, tá? Um abraço pro senhor aí, que Deus abençoe, valeu demais pela companhia, pela audiência, tá bom? Duas horas, 11 minutinhos, 2:11, seguimos com o patrocínio aqui no Sabadão da Tabaco Sete Lagoas. 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Vamos lá, vai mandando tua preferida e vai pedindo a tua, que a gente vai te atendendo por aqui, tá bom? Vamos trazer um bloquinho sertanejo? Vamos assim, ó, com Panda e Gustavo Lima. E a calcinha de renda.

0: bem o problema que tem.
1: Salve de palmas! 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
2: Padinha. Obrigado, meu irmãozinho. Deus abençoe você. Muito sucesso, tá?
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15: 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Acabou. Não tem mais nada. É o vídeo.

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0: 2:23, 2:23, temperatura em 26 graus, 6 décimos a temperatura, 56%. É a umidade relativa do ar aqui na capital do Centro-Serra, na capital do feijão, Sobradinho. 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Para você que ligou o rádio agora, bem-vindo, seja bem-vinda à programação. Sou Marlon Fius e sigo contigo até às 5 da tarde com a melhor programação do bailão, as mais agitadas, as mais animadas para você. 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Vamos lá, tem mais mensagens por aqui. Mais mensagens. Mensagem de áudio, né? Vamos conferindo por aqui. Alô, boa tarde. Opa, eu botei no 2.0. Deve ficar rápido demais, né, Marlon? Agora sim. Alô, boa tarde.
1: Olá, boa tarde. Me chamo Gabriel Costa Tri. Quer pensar a música da minha irmã Sandrinha? A música Maiara e Maraíza.
0: Maiara e Maraíza.
1: Eu e minha irmã queria concorrer pro Pico do Jacuí no outro sábado. A música Maiara e Maraíza. Muito obrigada,
0: seu Fua. Claro, só passa o nomezinho completo, tá bom? Recepcionando nos estúdios ele, Elvin Limberger. Boa tarde.
2: Boa tarde, Marlon. Boa tarde, ouvintes da Rádio Jaco FM. Nós temos informações, então, acerca do policial militar que atirou em mecânico de motos e ele foi preso em flagrante em Sobradinho. O policial militar apontado como autor dos disparos contra um mecânico de motos na manhã desse sábado, dia 1º, em Sobradinho, foi preso em flagrante logo após o crime. A informação, Marlon e ouvintes, foi confirmada à reportagem da Rádio Sobradinho pelo tenente-coronel Cristiano Marconato, comandante do 23º Batalhão da Brigada Militar, com sede em Santa Cruz do Sul. Conforme o comandante, o policial estava em serviço no município de Passa Sete e deslocou-se até o bairro Rio Branco, em Sobradinho, e efetuou disparos contra o mecânico dentro da oficina da vítima. O policial militar e o mecânico, especializado em preparação de motos para competições, mantinham um histórico de desentendimentos em razão do barulho provocado pelo ronco das motos preparadas na oficina. O PM mora em frente ao estabelecimento. Após os disparos, o policial apresentou-se no quartel da Brigada Militar de Sobradinho, onde foi autuado em flagrante. Ainda de acordo com o tenente-coronel Cristiano Marconato, o PM será encaminhado ainda neste sábado ao presídio militar em Porto Alegre, onde permanecerá à disposição da Justiça Militar do Estado, que dará prosseguimento aos procedimentos legais relacionados ao caso. Então, um policial militar que atirou em mecânico de motos hoje de manhã aqui em Sobradinho é preso em flagrante.
0: Tá aí Elvin Limberger chegando então ao vivo aqui na Jacuí com as primeiras informações então dessa situação, desfecho dessa situação que aconteceu aí, né, Elvin?
2: Isso aí, logo vai estar aí em nossas redes sociais, também no site. E vamos, então, continuar acompanhando, né, o Departamento de Notícias da Rádio Sobradinho, da Rádio Jacuí, vai continuar, então, acompanhando este caso, como todos os demais, né? Obrigado, Marlon, pelo espaço no teu programa. Viemos, então, informar também a audiência da Jacuí FM. Notícia aí que o nosso colega jornalista, né, o Henrique Linder, então, trouxe agora para nós.
0: Muito obrigado, Elvin Limberger. Muito obrigado ao nosso jornalista Henrique Linder, né? Rádio Sobradinho e Rádio Jacuí, sempre à frente, né? Quando fala notícia e informação, pessoal com muita seriedade, com muita credibilidade, em busca e trazendo aos nossos ouvintes. Muito obrigado, Elvin.
2: Valeu, Marlon. Boa continuação do programa. E estávamos falando de ti lá, viu? Que tu fez uma um almoço de aniversário, né? Esses Isso. dias aí, convidou só assim, os mais próximos, né? Os teus amigos, né? E aí o DJ tava com ciúme lá, mas eu não vou falar isso no ar aqui, né? Mas,
0: Deixa eu fechar o microfone, então. Não, é que é assim. Me cobraram a situação desse almoço, cara.
2: Não,
0: me
2: não,
0: cobraram.
2: Não. Eu tô indo embora, eu tenho que apresentar meu programa, tá?
0: Vai lá,
2: te
0: vai
2: explica,
0: lá.
2: Então.
0: Vai lá, deixa eu me explicar aqui, então. É que assim, eu me convidaram e eu retribuo, né? O Elvi me convidou pro aniversário do Elvi. Retribuí, né, o convite pro meu aniversário. Assim foi Daniel Gervasoni. Convidou para o aniversário dele e retribuiu o convite. Assim foi José Brunetti.
2: Um abraço
0: para o
2: Daniel, né? Se ele espirrar, saúde.
0: Amém. Valeu, Alvin.
2: Valeu.
0: Tá explicado aí o caso.
2: Não, né? Mas tinha mais gente da rádio, né?
0: Tinha mais gente. Carlinhos e Nina Silva também. Convidaram para o aniversário dele, inclusive, né? Programa ao vivo da casa deles, a gente foi convidado a prestigiar. E agora já entraram para a família, o pai e a mãe já vão lá visitar eles também. Bem bacana isso aí.
2: E o Voz de Veludo estava ou não estava?
0: Voz de Veludo Josiano Dornelli estava por lá também.
2: Ah, tava.
0: Bem machinho por lá.
2: Uhum. Tchau, Marlon.
0: Tchau, valeu, Elvin.
2: Bom programa.
0: Valeu, bom programa na AM também. Que logo, logo a AM vai ser FM também. Rádio Sobradinho 88.3 FM. Logo, logo, hein? Nós vamos lá, vamos trazer um bloquinho de Tchê pra ti. Agora vamos assistindo Tchê Music. Não Tchê, né? Tchê Music é Expresso. Esse Zé do Choro, eu vou te falar, hein? Depois vamos recordar sucesso dos Garotos de Ouro, Filhinho do Papai e Zé Moraes, o Pidão.

0: camiseta. Eu já gosto de guaiaca também. Meu irmão tem uma dessas.
1: Que barbaridade, rapaz. Não vai pedir meu tirador também?
0: Não. Essa não me serve.
1: Vamos embora.
0: Né, dê mais um gole. Daí vamos vazar.
1: Fuja, louco, velho.
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2: Dezessete minutinhos faltando para as três. Seguimos com o nosso sabadão por aqui. 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Vai programando a tua, vai pedindo a tua preferida, que vai ser um imenso prazer em atender você, hein? Boa tarde, ótimo sábado para todos. Robson Vanzen, Corpo e Alma, na escuta, mandando para todos os amigos e amigas que estão de aniversário no mês de agosto. Na sequência tem Corpo e Alma, tá bom? Tô devendo ainda pra minha amiga, a Gabriele, né? Tô devendo música pra ela também. Vai sair no outro bloco, tá bom, Gabriele? Bastante pedido por aqui, mas na sequência tem a tua pedida com Maiara e Maraísa. Não esqueci, tá anotado aqui, tá? Agora tem Universitária. E a mão da sua filha, depois tem Serginho Moa.
3: Que

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1: Vamos lá com o nosso roteiro social aqui na Jacuí. Neste sábado, 28º Record Itália, pervive no Salão Paroquial em Ibarama. No palco, Nando Rodrigues e banda. 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Festa em Linha Turvo Segredo, com animação do Estilo Musical, e show com Robson e Matheus. Esse é o seu estilo, seu final de semana, a sua agenda do final de semana. Aqui na Jacuí, você bem ligado, você por dentro dos eventos do final de semana, você bem informado no seu roteiro social.
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1: Cinco minutinhos faltando para as três. Seguimos com o nosso sabadão aqui na Jacuí. Que bom ter tua audiência, tua companhia, teu carinho, tua participação por aqui. Sempre, claro, todos os sábados. É uma festa na programação.

Esse é o nosso sabadão. E amanhã, o Alceu tá lembrando que tem Festa das Trabalhadoras Rurais da Entrada Várzea. É isso mesmo, amanhã, dia 2 de agosto, festa do grupo Renascer em Entrada Várzea. Ganhado no panelão, hein? À tarde, reunião dançante, animada pelo LJ Sonorizações. E à tarde, torneio da bocha. Amanhã, então, galinhar no panelão das trabalhadoras rurais em Entrada da Várzea. Vamos lá, música boa, energia positiva e os melhores ouvintes com a gente. Vamos trazendo Ana Castela e DJ Guga. Saudade do seu love. Boa tarde. Vamos junto, até assim.

0: Tá aí, Breno e Matheus, A Casa Caiu. Vamos lá, vamos atualizando a hora certa com a Ventão. Agora, 3 horas, 2 minutinhos, 3 e 2.
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0: Três horas, 7 minutinhos, 3 e 7, 26 graus a temperatura, hein? Aí fora tá nublado, rapaz. Manda uma mensagem, conta pra mim como é que tá o tempo aí, onde é que você escuta, hein? Alô, Gustavo Grau, Londrina dos Palmeiranos. Manda uma música pra nós, Gustavo. Vamos mandar um bloco de sertanejo, melhor, de bandas pra vocês, tá bom, Gustavo? Um abraço, valeu pela audiência, valeu pela companhia. Alô, Gustavo Grelman, família Grelman aí sintonizada com a gente. Todo o pessoal aí sintonizado, um abraço, valeu pela audiência, valeu pela companhia e pelo carinho. A turma em linha dos Palmeiranos Agudo. Alô, Agudo! Um abraço pra vocês, valeu pela audiência, tá bom? Eu tô devendo uma Hélio Maraíza, tô devendo. Depois vou ter que. Quero rodar esse aqui. Bisonho com Maceto. Mundão Moderno, que tá top demais essa música também. Vamos trazer depois, vamos trazer na sequência, tá? Agora eu vou com um bloquinho de bandas, vamos trazendo JM. Desliga a luz do telefone. Depois tem os Atuais e Alma Nova no Sabadão. Dançar.

Alô, galera, tudo bem? Aqui é o Fernandinho da banda Os Atuais. Eu tô passando aqui pra dizer pra vocês que nós estamos ligadinhos no Sabadão na Jacuí do querido amigo Marlon Fiuza, aí da rádio Jacuí FM, a máquina. E claro, nós, a banda Atuais, fazemos parte dessa programação. Um forte abraço dos reis do baile, Os Atuais.

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10: Horas 32 minutinhos, 15:32 ou 13:32, 24 graus 7 décimos é a temperatura, 65% é a umidade relativa do ar. 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Tem mensagem do WhatsApp. Alô, seu Vili Carvalho. Boa tarde pro senhor. O que é que o senhor tá fazendo essa tarde por aí, hein? Boa tarde, Vili.
11: Boa tarde, Mauro. Como é que vai, senhor? Tudo bem?
10: Tudo.
11: Eu quero uma... Bota uma música pra nós, um sertanejão aí com a banda aí. Bota da Lana Tavares pra nós. Aqui é uma música, a sua escolha.
10: Vamos programar
11: boa
10: depois.
11: Boa tarde, bom fim de semana pra ti. Viu, meu guri? Continua assim. Teu programa tá mil. Eu sou teu fã do teu programa.
10: Valeu.
11: Eu tava em casa, cheguei agora. Tava maior no bairro branco. De Carvalho. Aquele abraço. Bom fim de semana.
10: Valeu, seu filho. O senhor também. Rádio tá mil por aí, hein? Alô, pessoal do Bairro Branco. Rádio a mil na Jacuí, hein? Um abraço, seu Vili. Chegando dos pecados, chantagem emocional. Depois tem Arte Biz e Indústria Musical. Boa tarde pra você. Vamos junto até as 5, hein?
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Tá aí, conferimos Banda Arte Bis do Sucesso. Loucura de Amor tá chegando no sabadão, Indústria Musical. Eu de você, você de mim, o sucesso da Loiara e Banda Indústria.

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8: Quatorze minutinhos faltam para as quatro. Seguimos e aí já chegou a hora do café da tarde aí. Eu sei que a gurizada tá carneando um porco lá no agudo, hein? Alô, família Grelman, Gustavo, a turma aí, né? Lá ali nos Palmeiranos Agudo estão carneando um porco. Gustavo mandou uma foto aqui, rapaz, do torresmo que tá... Agora deve estar pronto, já, né? Era 3h07 que ele mandou. Há uns 40 minutos já deve estar pronto esse torresminho já. Um torresmo na carneação, rapaz, com vinagre e sal. Tem seu valor, hein? Ei, uma carninha de porco, rapaz, um espeto, então. Porco caseiro, como a gente fala, né? É outra coisa, é outra pancada, né? É um diferencial. Tratar do jeito, aí, batata, mandioca, pasto, milho, né? Um couve, é isso mesmo. O Gustavo mandou uma foto aqui, deixa eu atualizar. Rapaz. Os guri não perdem tempo, não. Ele já mandou uma foto. Tem três espetos ali, a carne espetada e o copão daquele jeito, né, Gustavo? Um abraço pra vocês aí, pra toda a turma que tá carneando. Obrigado pela companhia, valeu, valeu. É um samba nesse copo aí. Papinho Stanley top um samba, hein? Depois das 5, ninguém segura nós, tio. Até as 5 temos na corda, depois... Rádio, a caixa de som a toda aí no sabadão. As credo, valeu, um abraço pra vocês. Vamos botar pra vocês aí, gurizada, Pérola Negra, o que que tu acha? Depois tem Rainha Musical, PF e Rogério Magrão. Que bloco, hein? Só as top do bailão.
9: Não
0: Longuíssimo.
8: Daqui a pouco tá o Almir Rodrigues.

0: Haja cachaça, gurizão. Pra tu ver, tchê.
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0: Eu mandei ele a foto do batuzinho com um pito na boca e uma 51 nos braços, né? É mais ou menos assim. Vou deixar de falar e deixa a Pérola Negra contar.

meus amigos, Maurício Lima do Rainha Musical. A gente também está aqui com o nosso amigo Marlon Fiuza no Sabadão da Jacuí, onde tocam todos os sucessos do Rainha Musical. Tamo junto, é bailão, meu filho!

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1: Mas que história linda!
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4:17, 4:17, seguimos com a nossa programação do Sabadão por aqui. A melhor a playlist do seu rádio, hein? Marlon Fusa contigo, até às 5, tocando as melhores. E agora você sabe, hein? Depois das 5, é a vez do sertanejo. A partir das 4, aliás, né? A partir das 4 até as 5, é a vez do sertanejo. A gente está atualizando a pasta aqui já já, para trazer novidade para vocês, trazer música nova na playlist da programação. Pedro, Paulo e Alex com Country Beat. É a primeira do bloco que a gente vai conferir. É... Ai, que delícia!

0: Seguimos com a nossa programação do Sabadão aqui, hein? Diz a gurizada que escuta o Sabadão lá, Jacuí. Vamos lá com mais som, com mais música aqui na programação. Vamos lá, vamos conferindo então, vamos atualizando. Agora sim, vinheta no ar.
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1: Muito obrigado.
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0: E a programação do Sabadão segue por aqui, hein? Com as melhores músicas, com a melhor playlist pra você. Claro, vamos lá com mais som, com mais música. Agora é só sertanejo pra ti conferir, dançar, aproveitar aí essa tarde de Sabadão. 4h30. 4h30 agora, hora certa, atualizando pra você. Vamos lá com mais som, com mais música por aqui. Vai mandando o recado que já já a gente vai te atender por aqui, hein? Deixa eu atualizar o WhatsApp. Deixa eu atualizar o WhatsApp porque tem mensagem aqui. Pintou mensagem na tela, vamos vendo. Vamos lá, mensagem de áudio por aqui. Vamos lá, 4h30. Rapaz, tá difícil pra carregar agora sim. Na internet não tá colaborando. Alô, boa tarde.
1: Boa tarde, tudo bem? Aqui é o Ademir. O Ademir tá ali de Rincão Santa Cruz. Tô limpando a casa. Quero a música do JM. Uma só da J.
0: Beleza, por um abraço pra ti então. Valeu pela companhia, valeu pela audiência aqui no Sabadão. Já já vou deixar pro Almir Rodrigues atender essa depois então, tá? Agora é só sertanejo até 5, mas o Almir Rodrigues chega daqui a pouco e vai atender essa aí pra ti, tá bom? Vamos lá, vamos trazendo Bruno e Barreto. Bruno e Barreto, sucesso, né? Os Cuiudo aqui na programação do Sabadão. Deixa eu só dar um play por aqui para nós trazer para ti na programação, tá bom? Vamos lá, 4 horas 30 minutinhos, 21 graus, 4 décimos a temperatura. Vamos com o Bruno Barreto no Sabadão.
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7: Dez minutinhos faltando para 5. Chegou a finaleira já do sabadão, né? Mais um recadinho por aqui, deixa eu atender o recado e vou deixar a música, vou deixar a conta pro colega Almir, hein? Alô, boa tarde.
8: Boa tarde, aqui é Jussara Helena de Souza. Eu queria pedir a música dos Atuais, se for possível, para tocar para vocês, todos os amigos da Bela Vista Traz Venda, e um bom sábado abençoado.
7: Valeu, meu amigo, um abraço para você, obrigado pela companhia, obrigado pela sintonia. Jussara, vou deixar aqui no meu colega Almir e o Ademir. Alô, Ademir e Jussara, vou ficar devendo para vocês aí JM e os Atuais, tá? Clayton Borges, na verdade, na sala J. E os Atuais, vou ficar devendo para vocês, vou deixar pro colega Almir aí. Chega já na sequência com as top do bailão ao ritmo do programa. Ele com certeza vai atender vocês, tá bom? Um abraço. Tá, obrigado pela companhia, obrigado pela sintonia, tá? Agradecer aos nossos patrocinadores. 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Desejar a ti um abençoado final de semana, abençoada semana. Fica com Deus, que eu tô indo com ele. Pra fechar, tem mais um lançamento na programação. Fidume Jeca e Jennifer Stephanie.
9: É a guria de novo!
7: Os Rodeio voltou. Um abraço. Fui!
10: Jeca.
7: Abraço pra mãe Iracilda e pai Narciso, ligado com a gente em Campos Novos. Lagoa Bonita. Tava na roça, né? Chegaram agora. Um abração pra vocês.

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Alô, meus amigos, boa tarde, muito boa tarde pra você. Estamos chegando a partir de agora, aqui na sua 97.3, com mais um programa, as tops do bailão, né? É o melhor do bailão a partir de agora, pra você curtir, pra você dançar, pra deixar o seu sábado ainda mais especial. Sabadão, hoje, 1º de agosto de 2026. Agora são 5 horas, 1 minuto, a temperatura 19 graus, 9 décimos, 76%. É a umidade relativa do ar, hein? Vamos juntos, que a partir de agora o bailão vai começar aqui na sua 97. E você é meu convidado super especial, né? Vamos juntos até as 8 horas, muita música boa. Eu daqui, você daí, nós juntos fazendo a melhor programação do Centro Serra. E é claro, você é o meu convidado super especial, né? Mande o seu recado, peça a sua música. 3742-1090. Você pode deixar o seu recado no nosso WhatsApp, mensagem de áudio ou então mensagem de texto. Se você preferir, né? Se você não tem um WhatsApp, você ligue no 998-570668 e participe também com a gente, tá bom? Maravilha então, e hoje, né, é claro, a gente sempre vai destacando a parceria da Mergen Max Telecom, melhor sinal de internet da região Centro-Serra pra você, com certeza é com a Mergen Max. E olha só, hoje, né, temos domingo que vem, próximo domingo, dia... deixa eu achar aqui... Dia 9 de agosto, Dia dos Pais. E pra você que está sintonizado aí, pra você comemorar com o seu paizão, com aquele belo churrasco, hoje o nosso amigo, né, o nosso grande amigo Alair Rodrigues, da AIR Vendas e Serviços, está nos presenteando, né, pra gente fazer um sorteio pra todos que participarem aqui com a gente. É uma bandeja de salsichão e um pedação de bacon, né? É dos embutidos Seibert. Então, né? Pra você fazer aquele... aproveitar e comer junto com o seu pai no próximo domingão, a gente vai fazer o sorteio hoje, porque na segunda-feira de manhã você já pode passar aqui nos estúdios da AM, da Jacu FM, ali na recepção, e pegar o seu prêmio, tá? Vai estar disponível aqui para você retirar, para o ganhador retirar, tá bom? Então participe, já aproveita e já deixa o seu recado aí para o seu paizão também, né? Já deixa o nome do paizão, é. Só vai participar do sorteio quem também deixar o nome do pai na mensagem. Do pai ou do esposo, né? O importante é você participar. Se você é pai, também pode mandar sua mensagem, né? Mande sua mensagem, que peça sua música, que você vai estar concorrendo também a esse brinde no final do programa. Simbora então, os telefones já estão liberados, participe com a gente. Vamos começar o nosso programa, vamos atendendo um recado lá do nosso amigo Ademir Tariga. E também da nossa amiga Jussara Helena da Bela Vista. Cleiton Borges abrindo o nosso programa de hoje. Na sequência tem os atuais. Boa tarde, simbora bailar com as tops do bailão.

0: Foi aí, Céu e Cantos. Na programação também teve os Atuais e Cleiton Borges. 5 horas 15 minutos, intervalo, e a gente já volta.
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0: Muito bem, agora 5 horas 20 minutos. A temperatura 18 graus 5 décimos, 80% a umidade relativa do ar. E a gente vai por aqui, né? Dando sequência na programação. Destacando o seu recado, o seu pedido musical e, é claro, né? 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E hoje também, né, aqui com a gente, nos dando esse brinde para fazer o sorteio no final do programa. 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Muito bem, a nossa amiga Dalira já está por aqui sintonizada também, né? Já mandou o seu recado pra gente. E ela quer ouvir a nova do San Marino. A página virou, claro, claro, Dalira. Vamos trazendo pra ti. Vai ser a primeirinha do bloco. Quem também está deixando o seu recado através do nosso WhatsApp, mensagem de áudio, né? Pessoal participando, interagindo. Boa tarde!
1: Salve, Almir! Almir, tô escutando o programa? Almir, eu não tenho mais pai, mas bota o meu filho aí, Alex Fernandes Pereira. Ele é pai da Nicole, do Cauê, do Cauã. Bota ele aí, Almir, se é possível. Eu não tenho mais um papai. Eu queria uma dos atuais. Adoro os atuais. De Longe Também Se Ama ou Valsa do Amor. Qualquer um é boa.
0: Tá bom, Jurema. Muito obrigado pela sintonia. Claro que a gente vai colocar o nome dele sim pro sorteio, tá bom? E vamos já na sequência trazendo uma dos atuais. Mais recados, olá, boa tarde.
2: Boa tarde, aqui é a Jocelaine Vendrusco. Quero pedir uma música com Wanderlei Rodrigues, Kátia Queira. E eu quero ganhar, ser sorteado no Dia dos Pais, Dirceu Gores. Boa tarde, aqui é a Jocelaine Vendrusco. Eu quero participar do sorteio do Dia dos Pais.
0: Muito bem, Jocelane. Vamos colocar o teu nome no sorteio também, tá bom? Muito obrigado pela sintonia. Quem mais deixando recado por aqui? Oh, mensagem de áudio. Boa tarde. Boa tarde.
3: Oi, boa tarde, meu amigo Almir. Aqui é a Terezinha Angélica de Lindas Pedras Agudas. Eu quero deixar um alô para a minha filha, a Tainara, a minha netinha, a Emily, o meu genro Valtair Pribe, a minha netinha Agatha, minha filha Itamara, minha filha Taciara, uhum, e o genro Giovanni. Estou aqui na escuta do seu programa. Gostaria de ouvir a música Pode Ser, com Terceira Dimensão, Meu Tesouro.
0: Claro, Terezinha! Vamos trazendo já já a Terceira Dimensão para você, tá bom? Obrigado pela sintonia. Boa tarde, Fátima Limberger e o Antônio de Oliveira de Linherval. Querem ouvir a música Sem Medo de Ser Feliz? Mensagem de áudio, boa tarde.
4: Aqui é o Adilson Machado, 64, Barama. Essa é uma música, um San Marino, oferecida pro meu pai, o Galilho dos Pais. Gostaria de participar do sorteio.
0: Claro.
4: Pegar e deixar o nome dele, Nilson Luiz Machado.
0: Muito bem, Adilson. Muito obrigado pela parceria e pela companhia aqui. Claro que a gente vai colocando o nome de vocês no sorteio também, tá bom? E já já tem San Marino. Mensagem de áudio chegando.
5: Boa tarde, meu amigo Almir.
0: Boa tarde.
5: Eu queria colocar o nome do meu marido Josemar Soares da Silva para o sorteio do Dia dos Pais.
0: Muito bem.
5: E pedir uma música para curtir com som livre agenda, se possível.
0: Claro, claro. Um abraço, nossa amiga Jossandra. Já já vamos atendendo o teu recado e o nome dele já está no sorteio também, tá bom? 5 horas 27 minutos para música San Marino e a página

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Muito bem, 5 horas 42 minutos. A temperatura está em 17 graus 6 décimos. 83% a umidade relativa do ar. E a chuva chegou, né? Uma garoa lá fora. Começando a chuva, que tem previsão de bastante chuva nesta noite, né? Tomara, se é pra vir, que vem apenas chuva. Vamos seguindo por aqui, você que ainda não participou, que não deixou seu recado, 3742-1090. Você pode mandar seu recado através do nosso WhatsApp, né? Mensagem de áudio, então mensagem de texto, e ficar concorrendo então, né? 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Uma parceria aí com o nosso amigo Alair Rodrigues. Um abraço aí, Alair, a Rosa, lá em Segredo, que estão sintonizados com a gente. Daqui a pouco eu vou trazendo um sucesso pra vocês. Eles que gostam muito da banda Champignon, né? Um abraço lá pra eles. Vamos trazendo já na sequência pra vocês, tá bom, Alair? Música pra nossa amiga Terezinha, ela quer ouvir Terceira Dimensão, Meu Amor, Meu Tesouro. Fazendo uma música também especial lá pros nossos amigos da linha Erval, a Fátima Limberger e o seu Antônio de Oliveira. Chegando mais recados, deixa eu ver, um abraço ao nosso amigo Jonathan, um abraço, obrigado pela sintonia.

mais por aqui? Deixa eu ver. Adilson, um abraço, Adilson, nosso grande amigo Adilson Kautzmann, lá na Colônia, sintonizado com a gente, um abração aí pra você também. Um abraço lá também pro seu Nelson Kautzmann, nossos amigos, parceiros, colegas do Grupo São Pedro, né? Eles que são representantes lá do Grupo São Pedro na Colônia. Vamos seguindo por aqui então, também estou devendo música lá para Jossandra do Campo de Sobradinho. Mas antes, terceira dimensão abrindo mais um bloco musical, agora que são 5 horas 45 minutos.

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Muito bem, 5 horas 56 minutos e a gente vai rapidamente atendendo mais recados, né? Porque já já tá chegando a hora da Ave Maria, mas antes a gente vai destacando recados. Boa tarde, chuva calma, estamos na escuta. Solange Niemeyer e o Leandro Niemeyer e o filho Arthur estão ligadinhos com a gente. Quero ouvir o sucesso dos atuais Mississippi. Nossos amigos lá em Linha Teutônia Agudo. Claro, vamos trazendo o sucesso dos reis dos bailes, os atuais, né? Tá estouradaça essa música. Vamos trazendo eles então, pra curtir na sequência então a Ave Maria.

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Boa tarde, você que nos acompanha neste final de tarde de sábado, na hora da Ave Maria. Nesse sábado, queremos rezar pelos enfermos, pelos doentes, pessoas amigas ou parentes que estão nos hospitais, em leitos de recuperação ou nas suas casas e necessitam de cuidado, de amor e de atenção. Que Nossa Senhora da Saúde interceda por cada um deles. O anjo do Senhor anunciou a Maria e ela concebeu do Espírito Santo. Ave Maria, cheia de graça, o Senhor é convosco. Bendita sois vós entre as mulheres e bendito é o fruto do vosso ventre, Jesus. Santa Maria, Mãe de Deus, rogai por nós, pecadores, agora e na hora de nossa morte. Amém. Eis a serva do Senhor. Faça-se em mim, segundo a vossa palavra. Ave Maria, cheia de graça, o Senhor é convosco. Bendita sois vós entre as mulheres, e bendito é o fruto do vosso ventre, Jesus. Santa Maria, Mãe de Deus, rogai por nós, pecadores, agora e na hora de nossa morte. Amém. E o Verbo divino se encarnou e habitou no meio de nós. Ave Maria, cheia de graça, o Senhor é convosco. Bendita sois vós entre as mulheres, e bendito é o fruto do vosso ventre, Jesus. Santa Maria, Mãe de Deus, rogai por nós, pecadores, agora e na hora de nossa morte. Amém. Rogai por nós, Santa Mãe de Deus, para que sejamos dignos das promessas de Cristo. Oremos, concluindo o Ângelus, esta oração do final de tarde. Infundi, Senhor, como vos pedimos, a vossa graça nas nossas almas, para que nós, que pela anunciação do anjo, conhecemos a encarnação de Cristo, vosso Filho, pela sua paixão e morte na cruz, sejamos conduzidos à glória da ressurreição. Por nosso Senhor Jesus Cristo, vosso Filho, que é Deus convosco, na unidade do Espírito Santo. Tenha você um ótimo final de tarde, um bom descanso e que Maria interceda por ti. Em nome do Pai, do Filho e do

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0: Tudo bem, já estamos de volta, agora 6 horas 6 minutos. Temperatura 16 graus 5 décimos, 86% a umidade relativa do ar. 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Você que participar do nosso programa vai estar concorrendo, então, ao final, a uma bandeja de salsichão, né, e uma peça de bacon para você aproveitar aí junto com seu paizão. Domingo que vem, Dia dos Pais, né? Pode aproveitar e fazer aquele churrascão, então, com esse prêmio, esse sorteio que a gente vai fazer no final do programa, tá bom? Então participe, mande seu recado, mande sua mensagem, peça sua música. Leonardo Oliveira, daqui de Sobradinho, quer concorrer ao prêmio e oferecendo uma música pro pai Jair Oliveira e pra mãe Fátima. Música Amada Minha. Leonardo, já rodei Amada Minha dos atuais, mas vou trazer um outro sucesso deles, tá bom? Já na sequência pra vocês. Rosena em Albardão, boa tarde, Rosena. Muito obrigado pela sintonia. É a programação da 97. Nosso amigo Adilson Machado, também da linha 4 Ibarama, tinha pedido uma do San Marino. Trazendo um outro sucesso do San Marino pra você, tá bom, Adilson? Grande abraço, bom final de semana pra você. Os atuais e o sucessaço, né? É, o Barco do Amor.
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Muito bem, agora 6 horas 25 minutos, a temperatura 16 graus 3 décimos, 86% a umidade relativa do ar. Olha só, né? Vamos por aqui destacando mais recados. E aí, meu amigo, quero concorrer ao prêmio do Dia dos Pais. E toca uma música pro Jorge, que ele tá triste. Se você não dedica uma música pra ele, tá? Mas olha só, tá bom, vamos trazendo uma música então pra vocês. Pessoal aí no Mercado Rodeio. Falando, né, pessoal lá do Mercado Rodeio, vai ter o primeiro Rio Branco Fest, né? Os nosso amigo seu Marci tinha mandado um recado pra gente pedindo pra divulgar também, né? A festa, primeiro Rio Branco Fest. Deixa eu ver aqui, já vamos dar um toque, né? Pessoal lá do bairro Rio Branco são parceiros aqui nessa festa de parceria com a Rádio Sobradinho AM Jacuí FM. No dia 16 de agosto. Dia 16 de agosto, você tem um encontro marcado então com a alegria, boa comida e muita música. Fichas à vendas a... Deixa eu vir aqui. Pra almoçar lá no local, R$50, mas também vai ter a opção de levar pra casa, né? O espeto será vendido a R$75, 1,5 kg de chuleta. Fichas à venda com a diretoria e também lá no Mercado Rodeio. Você chega lá e fala com o seu Marci, com o pessoal do Mercado Rodeio e já adquira sua ficha para o primeiro Rio Branco Fest, então, que vai se realizar no dia 16 de agosto. E à tarde, né, à tarde tem quarteto musical, garantindo assim a animação para toda a tarde, né? Que maravilha! Quem não participar do almoço, ingresso à tarde, então, para a reunião dançante será cobrado R$15 apenas, hein? É claro, cerveja gelada, muita música boa e a festa garantida, então, no primeiro Rio Branco Fest, a da Associação Recreativa Rio Branco, aqui de Sobradinho. Muito bem, né? Você já está convidado, então, já anota na sua agenda e já adquira sua ficha. Mas olha só, o Jorge ficou feliz agora que eu falei no nome dele. Tá bom, então. Vai, acho que ele vai dar um passeio, pelo jeito, né? Vai pra onde? Com a vassoura na mão? Um abraço aí, pessoal, lá do Mercado Rodeio, então, sintonizados com a gente. Renata em Albardão também sintonizada com a gente. Boa noite, Almir. Quero pedir uma música com o San Marino, A Força do Amor. Ofereço para todos os amigos aqui da Borges de Medeiros e para vocês todos aí da rádio. E quero participar do sorteio. Muito bem, então, vamos. 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Seguimos então, seguimos mandando um abraço aqui também especial para o nosso amigo Cledir, é o Cledir Terrinha, lá na Serrinha Velha, estão no Carlete. Um abraço a todo o pessoal então que está lá no Carlete, lá ouvindo a programação da 97, nosso abraço especial a todos vocês, então. Abraço especial ao Carlete também, ao Terrinha, toda a turma que está por lá. E também, né, ouve a gente sempre, todos os sábados, é o nosso amigo Laurinho, Lauro Puntel. Grande abraço aí pra ti, Laurinho, obrigado sempre pela sintonia. O Genésio Limberger também, pessoal lá da Serraria São Sebastião, estão sempre sintonizados, acompanhando a nossa programação. Estou devendo música, então. Trazendo o sucesso do San Marino, então, A Força do Amor, oferecendo lá pro nosso, amigo João.
esse grande sucesso da banda São Marino, né? A Força do Amor, agora que são 6 horas 30 minutos.

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3: 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Muito bem, 6 horas 46 minutos. E a gente vai prosseguindo por aqui, as tops do bailão. Neste sabadão, hoje, 1º de agosto, né? Começou o mês 8 de 2026. A temperatura 15 graus 9 décimos, 86% a umidade relativa do ar. E segue a chuva aqui na quadra Altos da Matriz. Aí na sua região, aí na sua... onde você mora, como é que está? Tá chovendo, não tá? Como está o tempo? Mande aí pra nós. Diga como está o tempo aí na sua casa, ou onde você se encontra, onde você nos faz companhia na tarde deste sabadão, hein? Por aqui a gente vai destacando. Pessoal que está participando com a gente, mensagem de áudio. Boa noite!
4: Aí, Almir. Legalzão aí contigo, Almir. Traga aí pra nós aí, do... o mexe-mexe aí com o Leandro Leonardo aí pra nós escutar. Oferecer pra mulher aqui, pra minha filha aqui, a pequenininha ali também. Pro André aí, ó, meu galo velho que tá aí, ó. E oferecer pra mãe lá, pro meu irmão, e queria participar aí do sorteio, tá? Paga aí pra nós aí, rapaz.
3: Muito bem, Darlan. Obrigado pela sintonia. Claro, vamos trazendo então o Mexe Mexe pra ti então, que tá sintonizado com a gente.

Quem mais por aqui? Boa noite. Larga uma valsa bem abagualada pra nós, oferecendo pra toda a família, Jocelaine. Muito bem, pessoal, lá na Serra Velha, Passa Sete, sintonizados com a gente. Obrigado pela sintonia, pela companhia de vocês, tá bom? Seguindo por aqui, então, destacando mais uma vez, né? Lembrando, pessoal, que participar com a gente vai estar concorrendo, então, ao final do programa. Há uma bandeja, é uma bandeja de salsichão e há uma peça, né? Uma peça grande de bacon. 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Um abraço lá para eles que estão sintonizados com a gente. Estou trazendo agora uma da banda Champion, né? O Champignon que o Alair fala. Estamos trazendo lá para eles que com certeza estão sintonizados com a gente. Na sequência tem o pedido lá do nosso amigo Darlan. Agora que são 6:50, você que ainda não participou, é fácil, 3742-1090, pelo WhatsApp você manda o seu recado, mensagem de áudio, então mensagem de texto, ou então você pode ligar pra gente, falar aqui comigo no 998-57-06-68 e pedir a sua preferida, mandar o seu alô, deixar o seu recado aí pro seu paizão, né, ou então pro seu amor, pra sua esposa, enfim, pra quem você quer deixar o recado. E é claro, pedir a sua preferida. O melhor do bailão pra você curtir aqui na 97, Banda Champion, Onde Anda Minha Namorada, recordando esse grande sucesso assim, ó.

Francisco, o garçom e os dois apaixonados, foi o que a gente curtiu na programação agora. Agora que são pontualmente 7 horas e o pessoal lá na Serra Velha também está ouvindo, a minha sogra, Genienx, sogro, o Zeca, um abraço especial lá pra eles. Eles pediram a música, vamos trazendo esse sucesso da banda Passarela pra gente curtir assim, ó.

0: aí, banda Passarela na 97. Agora que são 7h13, intervalo e já voltamos.
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bem, 7:06, a temperatura 15 graus 9 décimos, 87% é a umidade relativa do ar. Vamos seguindo por aqui, pessoal participando, interagindo, né? Lembrando mais uma vez, no final do programa, sorteio, uma bandeja de salsichão e também uma peça de bacon, né? Pra você aproveitar junto do seu paizão, próximo domingo, dia dos pais, né? Fazer aquele churras caprichado com ele, né? Então participe, mande seu recado, peça sua música. No final do programa, então, este sorteio. O Dica no Arroio do Tigre participando com a gente. Grupo Safira, oferecendo pra Daniela, pra Roseli, pra Dona Íria, pro Eluí, pra Márcia, pra Marisa, pro Everton, pra Maísa e pra todos os demais seus amigos, né, Dica? Um grande abraço pra ti, obrigado pela companhia, tá bom? Boa noite, meu irmão, tudo bem? Roda Amor de Primavera pra nós que estamos na escuta e em especial ao padrinho Milton, que está lá em Cachoeirinha, né? Tá na escuta em Cachoeirinha, desejando a ele uma boa recuperação na cirurgia. Um forte abraço a todos, claro. Vamos trazendo sucesso, Amor de Primavera, então. Oferecendo lá pro padrinho Milton, então, lá em Cachoeirinha. Boa noite, queria participar do prêmio. Andrei e a Tainara, manda uma música pra nós aí, perigosa e linda. Pessoal da Serra Velha. Boa noite, Almir, tudo certo? Manda um alô pra nós aqui, pro meu filho Emanuel, pra Carla e pra todos que estão na audiência. A música pode ser a sua escolha. É o Marcelo Miller, lá no Sítio Baixo. Um abraço, Marcelo. Vamos preparar uma aqui especial, então, pra vocês, tá bom? Boa noite, João da Linha Quinca, estamos ligados. Consegue rodar uma do Renan e Raí? Quero participar do prêmio, tá certo, João, grande abraço, vou colocar o teu nome no sorteio, só vou ficar devendo a música, tá? Agora é só as bandas na 97. Clayton Capelete na escuta, quero participar do prêmio, roda uma boa. Claro, claro, vamos escolhendo uma boa então por aqui, pra gente curtir na programação. Fazendo sucesso então pra gente curtir, perigosa e linda, Corpo e Alma na 97, agora que são 7:07.

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0: 7 horas, 24 minutos.
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0: Muito bem, agora 7 horas 24 minutos, a temperatura 15 graus 7 décimos, 88% a umidade relativa do ar. E a gente vai prosseguindo por aqui, né? O pessoal participando, interagindo com a gente, deixando seus recados, né? Que maravilha! Obrigado pela sintonia de cada um de vocês, hein? Rosane Garcia queria participar do prêmio, mandando um abração para Jurema da Granja do Silêncio. Muito bem, tá entregue o recado, né? Mais recados por aqui, mensagem de áudio, boa noite.
1: Que amigo meu, aqui é o Ed Novo Horizonte, já que eu pedi uma música pra curtir de boa, foi ser pra alguém especial. Nosso amor ainda é segredo, só roda pra mim, tá, pia? Valeu, roda essa música pra nós, de boa, valeu, um abraço, roda meio pra ti aí, pia.
0: Valeu, valeu, Ed, pela sintonia. Vamos por aqui destacando mais recados. O Cleiton Capelete, né, tá na sintonia participando do sorteio. Pessoal que mora ali na Quinca. Quem mais? Mensagem de áudio. Boa noite.
2: Boa noite, Almir.
0: Boa noite.
2: Aqui é a Maria Regina Vieira de Souza.
0: Oi, Maria. Tudo
2: certo? Do bairro Pinhal. Eu queria ouvir uma música com o JM oferecendo o Poder Lee. Tu conhece ele lá do Serrinha, Velha. Tá bom? E queria concorrer o prêmio depois.
0: Claro!
2: Tá bom?
0: Tá bom, Maria. Obrigado pela sintonia. Um abraço pra ti e pro Derli, né? Derli trabalha ali no Super Treviso. Um grande abraço a vocês e obrigado pela sintonia, tá bom? Vamos seguindo por aqui, então, trazendo mais música. JM, o nosso amor ainda é segredo.

0: Foi aí, Millennium se achou, Suga Meu Mel, também Grupo Carisma, Bela Senhorita e JM, O Nosso Amor Ainda é Segredo.
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0: Simbora pro nosso roteiro social, agora que são 7 horas e 38 minutos, neste sabadão, né? Agora à noite está acontecendo o 28º Ricordere de Itália, Pedro Vivere, no Salão Paroquial em Ibarama, no palco Nando Rodrigues e Banda. Amanhã, domingão, festa na comunidade Santa Lúcia, ou melhor, Santa Luzia, em Posse do Trigo, Lagoão, na animação Banda Nova Canção. E também amanhã, festa em Linha Turvo Segredo, animação do estilo musical e show com Robson e Matheus. 7 horas 38 minutos.
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0: 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Simbora então, 7h40, né? Temperatura 15 graus, 7 décimos, 88%, a umidade relativa do ar. 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Lembrando também, né, que hoje no final do programa a gente tem o sorteio de uma bandeja de salsichão e também uma peça de bacon, oferecimento ali do nosso amigo Alair, da AIR Vendas e Serviços. 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Chegando mais recados por aqui. Boa noite, Almir. Tudo bom? Fernanda, o Matheus e a Gabi, estamos na escuta. Manda uma bem boa pra nós, um abração. Me olha o sorrisão da Gabi. Um abraço pra vocês e os nossos amigos lá no Arroio do Tigre, lá no Sítio Baixo. Sintonizados com a gente na programação. E aí, guri, tudo certo? Manda uma música pra nós, uma do PF. Recado aí dos nossos amigos, do nosso amigo Jordão Camilo, pessoal da Projeção Nacional Som e Luz. E agora tu me aperta, Jordão, qual que é a da abertura deles? Ah, vamos ver aqui, vou achar aqui pra ti e vou trazendo na sequência, tá bom? Quem tudo está por aí, hein? Manda aí pra nós quem é que tá ouvindo a programação. Jordão, um abraço lá pro Daniel também, né? Pra Loreni, pra Inajara, pro Jordan, pro Davi. Pessoal ali, a família Camilo. Um abraço também especial à família Schifferdecker ali do Passa 7. Ah, tá, Ni, o Jordan e eu. Muito bem, um abraço aí pro Jordan também, né? O Jordan é fã do, também do Rogério Magrão. O coração pirou. Vamos ver se dá tempo a gente traz... A gente traz na sequência, né? Um abração ali pro nosso amiguinho Jordan também, que com certeza está na sintonia. Vamos trazendo mais música então na programação. Logo, logo temos o sorteio, né? O sorteio, já estamos na reta final do nosso programa. A música na programação.

sucesso PF no bailão, sucesso demais, né? Paulinho e Fábio, lado a lado. Na sequência, Rogério Magrão e banda, o coração pirou.

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3: 7 horas, 53 minutos.
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5: Maravilha, já estamos de volta então, reta final do nosso programa, 7 horas 54 minutos. A temperatura 15 graus 7 décimos, 88% a umidade relativa do ar. Quem mais deixando recado por aqui? Mensagem de áudio, boa noite.
6: Viu como pessoas... Boa noite, Almir.
5: Oi, Januário.
6: Da Rosa da Quinca.
5: Tudo certo?
6: É possível rodar com passarela?
5: Claro.
6: Quarto 12?
5: Quarto 12.
6: Chegamos a ver espumoso agora, nós temos aqui na Quinca. É eu e o meu colega aqui, o Marciano. Aham. O Wellington e a Grace Kelly. E concorrer a esse prêmio maravilhoso, pode ser?
5: Claro,
6: um abraço pra você e um ótimo sempre e tudo de bom, tá?
5: Valeu, valeu Januário, obrigado pela sintonia. Quem mais deixando recado, deixa eu ver. Boa noite, quero pedir uma música com Gustavo Lima e oferecer pra minha esposa e pro meu filho Gael Rodrigo Severo. Muito bem, só vou ficar devendo a música, tá Rodrigo? Agora é só as bandas. Mas muito obrigado pela sintonia e pela companhia, tá bom? Vamos fazer o sorteio do brinde de hoje. É, mais uma vez destacando e agradecendo, né, o Alair Rodrigues, lá da AIR Vendas e Serviços, lá de Segredo. Está nos presenteando então para a gente fazer um sorteio, né, os nossos ouvintes. Uma bandeja de salsichão e uma peça de bacon, né, para você curtir o Dia dos Pais aí, fazendo aquele churrascão especial junto com o seu paizão, né? Vamos fazer o sorteio online aqui, teve 32 participações, né? Vamos fazer o sorteio, vamos ver o que o sorteio vai nos destacar. Do número 1 ao 31, vamos ver quem vai ser o contemplado número 12. Deixa eu ver aqui na escala das mensagens, o número 12 aqui foi o nosso amigo João Natélio. É, o pessoal aqui de Sobradinho, né? Da Borges de Medeiros, seu João, você foi o contemplado no sorteio de hoje. A partir de segunda-feira, já pela manhã, o senhor pode passar aqui na recepção das rádios Sobradinho AM Jacuí FM retirar o seu prêmio, tá bom? João Natélio, vou deixar aqui anotadinho. Não estarei aqui pela manhã, mas você pode chegar aqui na recepção, né? A nossa colega Josi lhe entregará o seu prêmio. Parabéns, né? Parabéns, então, por ser o contemplado. E mais uma vez agradecendo ao Alair Rodrigues e a Rosa lá em Segredo por nos presentearem para fazer esse sorteio aqui para os nossos amigos ouvintes, tá? Quem não ganhou, não fique triste. Haverá mais oportunidades, haverá mais sorteios e você na próxima pode sim ser o contemplado. Um abraço também para nossa amiga Roseli lá no Passa Sete, para o Arley Spanevello no Arroio do Tigre também sintonizado com a gente. Ele pediu Valsa do Amor e a gente vai fechar o nosso programa com esse pedido, tá bom, Arley? Antes dos atuais, tem Passarela Quarto 12 e eu fico por aqui agradecendo a sintonia e a companhia de cada um de vocês, já deixando o convite para o próximo sabadão. Tem mais as tops do bailão, tá bom? Um abraço a todos, bom final de semana e até sábado que vem, assim se Deus me permitir. Um abraço, tchau, tchau!

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0: 8 horas e 22 minutos.

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7: 8 horas e 39 minutos.

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